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0: Beijo, meu amor.
1: Obrigada.
0: Agora, você viu que combinou?
2: Obrigada. Você tava linda de todo jeito.
1: Obrigada,
0: Deus
1: uma
0: abençoe.
1: Uma salva de palmas para os meninos, que eles obrigado, arrasaram gente. Muito, estão me ajudando.
0: Sempre, sempre.
2: Deus abençoe esse projeto maravilhoso.
1: Que Deus retribua para você milhões de vezes.

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1: Hora certa.
2: Em Uiraúna, terra dos músicos, dos sacerdotes, dos médicos também, às 12 horas e 6 minutos. Boa tarde.
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2: A partir de agora, estamos chegando no dial do seu rádio para lhe deixar bem informado com as notícias locais, regionais, estadual e nacional. Por meio dessa frequência que é a 104,9 da Capivara FM, o Som das Águas, como também a Poço Dantas FM. Retransmite esse rádio jornalismo que tem a produção e a apresentação de Geraldo Andrade e a sua plastia dele, Alex. Hoje é uma segunda-feira, o dia é 1º de junho. É, na data de hoje se comemora a Semana do Meio Ambiente, o Dia da Imprensa, o Santo do Dia é São Justino, o Dia Mundial do Leite, o Dia Mundial do país, o início de junho verde, proteção do meio ambiente. Nesse momento com o céu nublado em Uiraúna, na mínima de 21 graus Celsius, a máxima de 30, e vamos aos destaques da

0: a edição de hoje do programa O Iraúna Bom. Mais uma notícia negativa da Paraíba na imprensa nacional. Corrupção na Paraíba. Saiba quais os juízes que são investigados e quantas ações cada um teve no suposto esquema Limpa Nome. A corrupção abaixo. Foi destaque no Fantástico da Plim Plim de ontem.
1: Abaixo. Fala baixo.
0: E mais, você ficará sabendo no programa de hoje.
1: Fala baixo.
0: O Iraúna Bom. O lobby de Joesley está sendo usado no lugar do Itamaraty, diz Ernesto Araújo.
2: Quem é o cantor?
0: O Joesley, que é o todo poderoso empresário, descendente de Paraibã. Irmão do chefe do Ministério Público da Bahia tratou de pagamento com Daniel Vucário. Amiga de Lulinha diz que apresentou careca do INSS por educação.
1: Abaixo.
0: Projeto aprovado pela Câmara flexibiliza punições a partido. E vamos aos destaques das eleições 2026. Que data! Lula supera Flávio Bolsonaro e empata com Ronaldo Caiado e Zema no segundo turno. Organizada do Atlético Mineiro fará protesto contra Flávio. E o Instituto Seta e o site Polêmica Paraíba apresenta mais uma pesquisa e saiba os 36 primeiros bem votados na corrida pela Assembleia da Legislativa da Paraíba. Em meio ao debate sobre o Comando Vermelho, o PCC, PEC da Segurança, segue parada. E o programa de hoje conversará com o nosso comentarista jurídico, o advogado Geraldo Neto, que falará sobre essa decisão dos Estados Unidos sobre facções brasileiras consideradas como terroristas. Essas e outras vocês ouvirão a partir de agora no meu, no seu, no nosso programa O Iraúna Bom, que está só começando, apimentado e recheado de muitas informações a partir de agora no dial do seu rádio.
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4: Olá, meus amigos, eu sou Amazã e também estou aqui com meu amigo Geraldo Andrade, o repórter que tempera a notícia aqui na sua Capivara FM, neste programa maravilhoso O Iraúna Bom. Vamos que vamos.
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0: Ele mesmo, cá estamos nós, agradecendo a Deus, que é nossa luz divina, rapaz. Sem ele não somos nada, sem ele não vamos para lugar nenhum. Nossa vanguarda de vida, rapaz, nossa eterna gratidão. Depois de um final de semana, cá estamos nós aqui. O mês de maio passou, junho chegou, período junino, né, rapaz?
6: O gás!
0: Pois é, o gás tá caro, né? O período junino não é mais tanto aquele gás, né? Pra fogueira, fogos e balão, o forró, o arrastão, né? Boa tarde, Alex, como vai? Final de semana.
6: O gás!
0: Pois é, você gosta de um gás, né? Boa tarde a você já sintonizado na frequência da 104,9 da Capivara FM, o som das águas aqui
5: Capivara
0: em Uiraúna.
5: Capivara FM.
0: Sei que esteja pela Poço Dantas FM, a nossa co-irmã 104,9 daquele município, onde mandamos aquele abraço.
5: Aquele abraço!
0: Está sentado à mesa, você reunido com a família, se deliciou, está se deliciando,
3: claro,
0: daquele bom paladar.
3: Tá indo,
0: então,
3: cagando,
0: desse jeito. mata sua fome. Família, mas pra não dar outra caganeira. Mamãe, tia, família. Tome família. Boi também, porque o calor. Porque, menino, tá quentinho, né? O frio só à noite.
2: Bola de fogo.
0: É verdade. Vai ser na então, praia. Beba muita água pra não se desidratar. Sei que esteja em qualquer parte, nos ouvindo por aquela ferramenta indispensável no seu dia a dia de labuta, falando-se bem na boa comunicação. Ele!
7: O que é isso?
0: O celular, rapaz. Não vem dizer que você não sabe, não tem.
7: O que é isso?
0: Você que esteja em trânsito nos ouvindo, rapaz. Poderia ser diferente saindo do seu trabalho pelo receptor.
7: Eita,
0: do seu carro.
7: Eita, carreira danada.
0: Vá com carreira, depois você se dá mal, não se arrependa. Se escapar, né? Oxalá. É, você que esteja em qualquer parte, até do Brasil e do mundo, nos ouvindo por ela, a vanguarda do século XXI, a poderosíssima internet. A todos vocês, de forma prestimosa, bondosa, graciosa, grandiosa, agradecemos antecipadamente a audiência desse programa, para lhe deixar você bem informado e atualizado de tudo.
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0: É, né? Paraíba na corrupção é manchete mais uma vez a nível nacional. É, além de queda sempre a coisa, né? De linguajar bem popular. Se não bastarmos de termos aquele preconceito social, econômico e cultural que serve até de auto-pejorativo para os sulistas, onde tudo se dizer é paraibinha. É Paraíba. Mas infelizmente, com as informações tão negativas que chegam à imprensa, aos meios de comunicações a nível nacional, melhor dizendo, ou seja, a imprensa, é de verdade de cada vez não desaparecer do dialeto dos sulistas, ou daqueles do Cerrado, de outras regiões do nosso país, no preconceituar cada vez mais a região Nordeste. E acima de tudo, a nossa Paraíba e a Barra. Se não bastasse a má informação de, ao mês passado, da Paraíba ser vedete, na Plim Plim, a tão poderosíssima rede televisiva de comunicação brasileira da América Latina, a Globo, no Fantástico, com a situação do narcotráfico, as facções comandam administrativamente o município de Cabedelo, onde lá, deixando em apavorados os moradores, dois ou três prefeitos já saíram, e lá do Rio de Janeiro, um líder de uma facção comandando. Pois ontem outra vergonha, quem é paraibano na minha pessoa se vergonha com essa informação. Onde sites hoje traz o grande, a manchete destacada. Corrupção na Paraíba no Fantástico. Juízes que eram para dar bons exemplos. Julgadores, sentenciadores.
1: Fala baixo.
0: Não dá pra falar baixo, né, dona Letícia, que ontem estive com ela, com as suas três filhas de Severina, Celinha e outra lá na, de frente à matriz Jesus Maria José, na casa de Severina. Já tá. Ô, mulher resistente, tem uma águia, uma dávida de Deus, Abaraú, 98 anos de idade, completou na última quinta-feira. Não tem como falar baixo não, dona. Que a corrupção tá envergonhando. Está nos deixando cada vez mais triste de não confiar mais em nenhuma instituição nesse nosso país. Na política, nem se fala. E a justiça, onde o seu símbolo representa com alguém que com um pano que toma sua visão para dizer que não tem parcialidade nem corrupção, mas tudo não passa de uma utopia, porque a reportagem de ontem exibiu, colocando mais uma vez a Paraíba no centro das investigações sobre o suposto esquema conhecido como a indústria do limpa-nome. Aquela música de Zé Ramalho, Paraibiabá,

0: aquela de Tom Oliveira. É, eu sou da Paraíba. Eu não jamais negarei que sou da Paraíba, mas me envergonho dessas situações e dizer que aquelas duas letras daquelas canções de terra, de gente de um bioma da Caatinga que é forte, trabalhador, mas dizer que o letrado está endiabado pelo inimigo da honestidade que deixa se levar por uma corrupção desenfreada.
1: Toca uma pra mim!
2: Toca uma...

Será, rapaz, que o paraibano forte, caboclo, se destaca lá no, sai do norte e destaca lá fora. Hoje a mulher mais poderosa é a do Banco do Brasil, que é de Campina Grande. O presidente do Tribunal de Contas da União, Vitalzinho, é de Campina Grande. O Gumoto, presidente da Câmara, é ali de Patos. O menino dali da região de Catora do Rocha, Benjamin, do Superior Tribunal de Justiça. Mas hoje a Paraíba se sente envergonhada. Dizer quem traduz a Paraíba como joia rara está se decepcionando hoje com essa corrupção.

Aí foi uma sátira que na novela da Globo na década de 80. Aí, ainda hoje continua. Pois é, rapaz. A reportagem exibida pelo Fantástico colocou a Paraíba entre o centro da investigação sobre o suposto esquema conhecido como indústria limpa não. Meia vergonha. A partir de agora vamos ouvir a participação do paraibano, sertanejo, nos escuta nesse momento, através do 99987-3658, liberado para a sua participação e trazer sua opinião. Isso é alguma novidade para você? Sua opinião sobre isso. Por que o letrado, o homem de bem, se envereda pela corrupção? Porque é uma doença, o brasileiro tem esse DNA da corrupção. Qual a sua opinião? Me ajude a fazer o programa hoje, dê sua opinião sobre isso, manda uma sua mensagem de texto, manda o seu áudio, ou ligue diretamente via o WhatsApp pelo telefone móvel, ou também pelo o seu WhatsApp.

0: Ribeiro. Outro assunto que queria colocar em discussão, estamos prontos também, alguma reivindicação, problema na sua rua, no seu bairro, ligue para cá, com certeza, imediatamente, estará no ar!
1: Alô, alô, alô, fala comigo, alô, alô.
0: Pois é, Alex, que a pura atuação de associações, advogados, magistrados, em ações judiciais destinadas a suspender temporariamente restrições de crédito de consumidor inadimplente. Aí o caba cerergon, só nega, deve, calota. Aí, meu irmão, desse jeito a coisa anda, né? Aí, desse jeito a coisa anda por esse caminho tortuoso. Segundo os dados apresentados na reportagem dos magistrados paraibanos, aparece sendo investigado por decisões relacionadas ao caso. No entanto, ainda existe um terceiro que não foi mencionado na apuração do Fantástico. Juntos, eles teriam atuado em 66 ações apontadas pelas investigações, conforme a apuração da imprensa. O juízo, olha o nome do larábio, Glauco Coutinho Marques, responsável pela comarca de Gurien, aparece vinculado a duas ações. Já a juíza Daniele Ferreira de Souza, da Vara Única da comarca de Caporã, litoral norte da Paraíba, é citada em 17 processos. O maior número de ações está relacionado ao juiz Josivaldo Félix Oliveira, da Vara Civil de João Pessoa, com 47 ações.
2: Fala baixo.
0: Ainda de acordo com a reportagem do Fantástico, as investigações revelam que as associações ingressavam com ações coletivas alegando suposta irregularidade em registro de inadimplência.
2: Fala baixo.
0: Com base nesses processos, eram conhecidas liminares, aliás, concedidas liminares, que determinava a retirada temporária das restrições do sistema de consulta ao crédito, como o Serasa e o SPC.
2: Fala baixo.
0: No caso do Glauco Coutinho, o Grupo de Atuação Especial contra o Crime Organizado, o GAEC, afirma que a associação, o Grupo de Amigos do Consumidor, sediado em João Pessoa, teria utilizado um endereço de fachada em Caldas Brandão para direcionar processos à comarca de Gurien. Segundo investigadores, o objetivo seria fazer com que as ações fossem analisadas pelo magistrado. As apurações também investigam a suspeita de concessão sistemática de liminares favoráveis à entidade ligada aos advogados investigados no caso, além de possíveis vantagens financeiras indevidas. Eita, menino, é aqui que dá um vai dizer toda a malandragem, o cambalacho que era feito por esses juízes. Será, meu irmão, que alguém que está ouvindo nesse momento já refletiu aquela frase do Rui Barbosa que eu vou dizê-la agora?
3: E agora em setembro...
0: Será que esse paraibano vai se envergonha diante dessa situação? Será que um paraibano até isso pode até incentivar o honesto e ao crime, um paraibano que diz assim, na própria justiça a desonestidade, por alguns, não é a justiça, alguns que fazem a justiça, alguns. Essa frase de Rui Barbosa, de tanto ver triunfar as nulidades, de tanto ver prosperar a desonra, de tanto ver crescer a injustiça, de tanto ver agigantarem-se os poderes nas mãos dos maus, o homem chega a desanimar-se da virtude e a rir-se da honra e ter a vergonha de ser honesto. Será que diante desse comportamento de magistrados paraibanos, advogados e até alguns políticos, o paraibano vai se envergonhar de ser honesto, como diz essa frase tão longa, mas tão real, e parece que é perene, de Rui Barbosa?
4: Quem é o cantor?
0: Era Rui Barbosa, mais do que cantor, grande professor, sábio, senador pelo estado da Bahia, já que ele era soteropolitano, ou seja, de Salvador. Tá aí, rapaz, que vergonha. Vamos ao intervalo, a gente volta já já.
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0: 12:27.

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1: Ele mesmo, às 12 horas e 33 minutos, de volta com o programa O Uiraúna.

0: Mundo Bom aqui na Capivara FM 104,9, como também a Poço Dantas FM, rádio comunitária lá de Poço Dantas 104,9, nossa co-irmã que está retransmitindo esse rádio jornalista. Aquele abraço mais uma vez a todos os poçantenses. Vamos à participação do ouvinte. Alô, boa tarde, quem fala? Alô, boa tarde. Ah, rapaz, caiu o problema aí na ligação, rapaz. Ele mesmo, são. Agora sim, vamos voltar o ouvinte aí. Alô, boa tarde, quem fala?
1: Boa tarde, Geraldo Andrade.
0: Fala, Colote Fernandes, como é que está a nossa capital, João Pessoa? Boa tarde.
1: Boa tarde, cheguei agora da capital de todos os paraibanos, João Pessoa. Não, cheguei agora não, já foi uma faixa de uma hora e pouco, fui para o centro da capital, está tudo ok. Movimentação total já no período junino, hoje é 1º de junho, muita gente já comprando os seus milhos antecipadamente, porque pode aumentar o milho a qualquer momento, que tudo no Brasil hoje aumenta, todos os dias aumenta as coisas. Mas boa tarde para você, Geraldo, boa tarde aí para Alex, boa tarde aí para vocês aí, mais de 2 milhões de ouvintes ouvindo a Capivara FM pela internet para todo o Brasil. Mas, Geraldo, a política está pegando fogo, rapaz, como sempre, se aproximando aí os dias, se aproximando aí o mês, né? Faltando aí praticamente 5 meses para as eleições 2026. É pegando fogo na Paraíba e pegando fogo pelo Brasil, rapaz. Pesquisa por cima de pesquisa para confundir a mente do eleitor. A verdade é essa. A pesquisa melhor vai ser no dia 4 de outubro, às 5 horas da tarde, em todo o território brasileiro, Geraldo Andrade. Geraldo, recebeu um abraço aí da alguma das minhas fãs que mandou um abraço para você. É Carla, manda um abraço muito forte para você, para Alex. Ela mora aqui, viu? Em João Pessoa, no bairro Manaíra. Bairro Manaíra, Carla, ela é uma doméstica, trabalha em casa de família, sai de manhã, só chega tarde, mas ela fica ouvindo a Capivara. Rapaz, deixa eu ouvir a rádio aqui de João Pessoa para ouvir a Capivara. Tu já pensou, Geraldo? Tu tem uma audiência, rapaz, grande, viu? Uma audiência grande. Aí ela mandou um abraço pra você, mandou um abraço pra Alex, mandou um abraço aí pra tua família. Assis Tempera, sua filhinha Antonina, nossa futura doutora médica, sua mamãe, sua irmã. O nome dela é Carla, anota aí, Carla de Manaíra, aqui em João Pessoa. E ela mandou fazer uma pergunta a você, Geraldo Andrade. Se as eleições fossem hoje na Paraíba, quem ganharia essas eleições? Era Cícero Lucena, pré-candidato ao governo do estado, ou era o pré-candidato ao governo do estado, Lucas Ribeiro? Depois você responde. Um abraço aí para vocês. E a polícia trabalhando muito aqui em João Pessoa, já era logo cedo trabalhando nas paradas de ônibus, rapaz. Aqui está tendo muitos assaltos aqui na capital, geral. Não é brincadeira não, moral. Muitos assaltos mesmo. Esperamos que o governo Lucas Ribeiro venha tomar as providências sobre a insegurança em nosso Brasil, em nossa Paraíba, rapaz. Em nosso Brasil também, porque todo canto, todo estado nós temos aí ladrão. Todo estado do Brasil. Isso aí nunca vai se acabar. Só se acaba quando um policial manda um para o inferno, ficar lá junto com Satanás. Aí se acaba. E outra coisa, Geraldo, hoje saiu uma notícia na co-irmã Mais FM de Cajazeira, para um comentário que brilhante que a Lia Júnior fez sobre o feminicídio aumentando em nosso Brasil cada vez mais. Até quando, Geraldo, vai acabar com esse feminicídio, rapaz? Não tem a Maria da Penha, não tem jeito não, rapaz. A justiça não está dando jeito. O que é que se faz, Geraldo? Os homens espancando as mulheres, batendo nas mulheres, matando as mulheres que faz as obrigações dentro do seu lar, rapaz. Passa para o seu marido a sua roupinha, cozinha, faz aquele café logo gostoso, e no final os homens.

0: vem espancar as mulheres. Agora não são todos homens não, é com excesso, viu? É aquele homem safado, aquele homem nojento, aquele homem cráspula, aquele homem que não tem nenhum respeito pela mulher. Não são todos homens, tem homem que não faz isso com a sua mulher, com a sua esposa. Ao contrário, se acorda logo cedo, vai na cama, vai dar um beijo na esposa, dá um cheiro, já deixa o cafezinho feito para ela, entendeu? Mulher se dá carinho, se dá amor, se dá flores. É isso que eu dou um conselho para esses homens nojentos que fazem isso com essas mulheres. Lamentavelmente, eu nunca, Geraldo, nunca puxei um fio de cabelo de uma mulher, nem da minha ex. Ao contrário, teve um aí em Uraúna que me batia. Você sabe disso? Eu prefiro uma mulher bater em mim, Geraldo, do que eu bater nela. Porque, Geraldo, a mulher não tem força para o homem, moral. A verdade é essa. A mulher não tem força para o homem. A mulher, quando vem ter força para o homem, ela está o quê? Amada. Com a faca, com 38, entendeu? Ela tem força. E assim mesmo aqui, acolá, o homem ainda toma arma e bate nela. Mas eu espero que a justiça, Geraldo, o Ministério Público do nosso Brasil, os políticos, resolva esse problema e coloque mais outro projeto de lei mais duro em cima desses homens que fazem isso com essas mulheres. É lamentavelmente o feminicídio está aumentando cada vez mais em nosso Brasil. Geraldo, um abraço para você, dê um abraço aí para a Carla em Manaíra, que ela está te ouvindo, um abraço aí para a Alex e para cada família de vocês, que Jesus Cristo abençoe cada um de vocês. Um abraço.
1: Um abraço, Clodoaldo, obrigado pela sua participação diretamente aí da nossa capital, João Pessoa. Agradecer a Carla aí de Manaíra na escuta do nosso programa. É, Clodoaldo, eu não tenho bola de cristal, não sou vidente, mas eu garanto a você que segundo turno vai ter, a eleição é acirradíssima, já dizer de forma antecipada, há 5 meses, já que pesquisa é retrato do momento, é só um termômetro, né, do aquecimento da pré-campanha, já que a campanha só começa 16 de agosto, tem as convenções no início de junho, terminando final de julho, aliás, termina em julho, lá vem esse outro, só atrapalhar com orgulho. Pois é, Clodoaldo tá revoltadíssimo. Se todo homem fosse igual a Clodoaldo, mulher não apanhava, né? Ele é que apanha lugar das mulheres. Ele tá dizendo aí, né? Programa bom demais. Daqui a pouco iremos conversar com Geraldo Neto, rapaz, advogado que é comentarista do nosso programa. E também, atenção! Atenção, lulistas! Estão vendo na horta deles! E atenção, bolsonarista, casa caindo. Operação policial mira em ONG ligada à produtora de filmes sobre Bolsonaro. Será que existiu aquilo? Daqui a pouco a gente traz, né? A sátira da Globo, aquilo. Pois é, a organização que pertence a quem? A empresária? Quem é essa empresária? Vá lá, minha Nossa Senhora. Eita, não acredito. Ela é Karina Ferreira da Gama, sócia de produtora de obra cinematográfica sobre Jair Bolsonaro. Eita, o bicho vai pegar daqui a pouco, não sai da sintonia. Programa é o que eu?
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1: Bom. É verdade, rapaz. Daqui a pouco, rapaz, você vai saber desta informação que no programa o Iraúna Bom dá notícia de tudo, rapaz. É mesmo esse tititi, menino. Onde a política é o tititi, né? Daqui a pouco, menino, mas... Menina, tu que vai sair de tititi, de podre por lá, de podre por cá, de candidato lá, BCD não vai estar no gibi.
3: É um moído,
1: programa.
3: É um moído, é um moído.
1: Bora falar com moído, até chegar o dia 4 de outubro, aí já é moído, né? Por isso você, para se relaxar, e ter equilíbrio, rapaz, e se animar, né? Até Marconi Dizel, pra não ter calma, se você não consegue a calma nem na oração, nem no medicamento, então vá pro álcool. Mas com prudência, a DGRL, nosso amigo Rafael, tá ali vizinho à Praça do Jovelina Gomes, vendendo no varejo atacado. Se o estoque de bebida seu acabou nesse final de semana, vai repor seu freezer, sua geladeira, menino. É, uísque, diversas marcas, Red Bull, refrigerante pra criançada e cerveja, né, Marconi Dizel?
4: Mais uma cerveja.
1: E Marconi vai, comprou as carnes hoje, foi lá em Dona, sua tia, parabenizou-la. 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Fez aquela feira, rapaz.
5: Eita, cachaça da
1: cereais rua. 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Participação do ouvinte? Ah, rapaz, daqui a pouco iremos conversar com o advogado Geraldo Neto. Nosso comentário, se a gente falar sobre a decisão norte-americana de... as facções brasileiras ser consideradas como os terroristas. Daqui a pouco os detalhes. Também, daqui a pouco também você saberá também a nova pesquisa do Instituto CETA com polêmica Paraíba na corrida para a Assembleia Legislativa da Paraíba. 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
1: 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E tem ouvinte, né? Alô, boa tarde.
6: Boa tarde, Gerando, falando só para aquele Caba de Souza aqui, ele criticou muito sexta-feira, falando que eu penso merda na cabeça. Mas isso aí, Gerando, eu digo a ele. Isso aí é minha opinião. Se o presidente dos Estados Unidos pensa isso do Brasil, eu penso igual a ele também. A mesma coisa. Agora, se esse Caba de Souza não quiser escutar, não liga o rádio, não. Pra que ligar o rádio? Você tem que saber escutar a opinião dos outros. Não é só criticar, não. Aí se você não quiser escutar opinião ou não quiser morar no Brasil, você já mora lá na Coreia do Norte, aí você fala um pouquinho só do presidente lá,

Não é igual o Brasil, não. Lá eles mandam logo lhe matar, logo. O Brasil ainda você pode criticar. Você não sabe nem o que é uma ditadura. Aqui no Brasil, pelo menos aí o cabo tem liberdade, mas lá na Coreia do Norte,

0: pesquisa que eu pesquiso os pais tudinho para saber como é. Gerando essa imprensa do Brasil só publica coisa referente ao poder. Ao poder. Eles não mostram o outro lado, não. Só mostram o lado do poder. Essa imprensa do Brasil, ela é livre só para mostrar o que não presta. Aí eu digo uma frase do saudoso Enéas. A caneta de um mau gestor é pior que um bisturi de um mau médico. Aí, Geraldo, eu mando um alô para Nilton Bebê, que hoje eu tive o prazer de conhecer lá na rua, lá. E apesar que eu já conhecia ele só de vista, mas pelo menos eu cheguei a conversar com ele. Mas só que eu tava apressado, eu não pude conversar com ele direito. Mas quem sabe outra vez eu não posso conversar com ele direito. Falando, Geraldo, que esse PT aí tá 20 anos no poder, 20 anos no poder. Nunca fez nada. Só naquele primeiro mandatinho de Lula, que Lula subiu o salário. Em um ano ele subiu o salário pelo menos duas vezes. Mas só que tirando isso aí, o PT não tá servindo de nada, serve pra nada. Aí tem que vir uma força lá de fora, dos Estados Unidos, pra fazer coisa que o PT não faz no Brasil.
1: Ei, Max, obrigado pela sua participação. Lhe parabenizo por você estar bem atualizado e abalizado para comentar. Aê, babá! E aí, os recados do Max tá mandando pra você, rapaz, atualizado. Eita! Pois é, rapaz. Aqui, Max, a sua opinião, a do babá, tudo é válido. A gente discorda porque democracia. A democracia se presume dois pilares: o contraditório e, ao mesmo tempo, o contraditório e oposição, né? Já está conosco, no, já frisamos aqui, Manchete, o advogado doutor Geraldo Neto. E falará sobre essa decisão norte-americana, institucionalmente e política, e uma interferência diante da questão de segurança do nosso Brasil em determinar que as facções brasileiras são consideradas terroristas para a comunidade ou pela população, para o governo norte-americano. Boa tarde, doutor Geraldo Neto. Fica à vontade, é um prazer de tê-los aqui no, de ter você mais uma vez aqui no nosso programa.
2: Boa tarde, Geraldo Andrade, a todos os seus ouvintes. É um prazer voltar aqui no seu programa para comentarmos sobre o direito, né? Seja no Brasil, seja em outros países, e estou à disposição para os questionamentos.
1: Com que direito os Estados Unidos tomou essa decisão e com que direito podemos ter interferência norte-americana na questão de segurança do nosso país, ou seja, uma invasão de soberania ou não?
2: Veja bem, os Estados Unidos, ele atua além do seu direito interno, né? Ele atua também na questão do direito internacional. Nós sabemos, somos conhecedores, que o PCC e o Comando Vermelho, que são as duas principais organizações criminosas, elas têm uma atuação além do território nacional, além do país, do Brasil, chegando aos Estados Unidos e entre outros países. E isso fez com que o próprio governo dos Estados Unidos, por meio da Secretaria de Estado, que é o órgão competente do governo norte-americano, para fazer tais classificações. Então, para que essas organizações, como o PCC, Comando Vermelho, possam ser classificadas pelo direito norte-americano, a ser considerado uma organização terrorista, primeiro ela deve ser estrangeira. No caso, são duas organizações criminosas do Brasil, né? Está envolvida em atividade terrorista, né? Ou ter a intenção de realizar essa atividade terrorista e apresentar ameaça à segurança de cidadãos ou à segurança nacional dos Estados Unidos. E aí, o próprio governo brasileiro ficou com essa dúvida em relação

0: de qual era o real dano que essas organizações estão ocasionando aos Estados Unidos, que venha comprometer a segurança dos Estados Unidos e de seus cidadãos. O governo brasileiro aceitou isso como uma afronta à soberania nacional, porque coincidiu dessa classificação com a visita de Flávio Bolsonaro, que é um potencial candidato à presidência da República, ao governo Trump. E aí vem depois com essa classificação dessas duas organizações criminosas pelos Estados Unidos. E o governo brasileiro entende que isso é uma afronta à soberania nacional. Primeiro, porque o Brasil tem suas próprias leis para que possa combater o crime organizado. No Brasil, nós não temos uma classificação direta dessas organizações como terroristas. Porém, no Brasil, nós vamos ter leis que falam de atos que podem ser considerados atos terroristas. E assim, classificar um dado crime ou uma dada organização como terrorista. E nós temos leis hábeis, inclusive com penas duras, que chega a 80 anos de prisão, por exemplo, de pessoas ou grupos que cometem atos terroristas. Então, o governo brasileiro repeliu essa classificação, dizendo que é um motivo que os Estados Unidos está encontrando para entrar no território brasileiro e impor as suas condições. Nós sabemos que os impactos dessa classificação para o Brasil são grandiosos e danosos, principalmente na questão econômica. Na questão econômica. E não só na questão econômica, mas principalmente no direito. Os Estados Unidos, com essa classificação, passa a, por exemplo, a conseguir julgar brasileiros perante a justiça estrangeira norte-americana. Então, assim, são efeitos danosos que essa classificação do governo de Trump, por meio da Secretaria de Estado do governo Trump, são consequências danosas para o nosso país.
1: Geraldo Neto, digamos que com esse ponto de vista de início de conversa conosco, é já dito, não é teoria da conspiração e nem uma lado político que esteja colocado em prática com alguma temerosidade de que os Estados Unidos, com seu poderio, do seu da força militar, não poderá interferir e entrar na seara da segurança brasileira, colocar todos os seus aparatos para combater esse tráfico, ou é simplesmente alguém que coloca isso na cabeça?
0: Olha, isso não é ideologia barata. Isso não é questão de um discurso criado para proteger criminosos. Não. Isso tem uma consequência devastadora para o Brasil. Inclusive, muitos juristas ainda estão estudando quais são as consequências dessa classificação. Então, por enquanto, diga-se de passagem que não é algo claro. O Brasil ainda não tem uma clareza do que está por vir com essa classificação que o governo Trump fez em relação às duas organizações criminosas. Então, isso pode sim interferir na soberania brasileira, principalmente na economia, que é o alvo do governo Trump, não só perante o Brasil, mas perante aí o mundo todo. Então, assim, não é um discurso criado para palanque, já que nós estamos no ano eleitoral para as eleições da presidência da República. É algo que tem que ser estudado, não é fácil, é muito complexo, porque envolve direito internacional, envolve o direito nacional brasileiro e envolve o direito nacional norte-americano. A questão não é proteger organização criminosa. O objetivo não é esse, porque tem que punir. O Brasil tem sim recursos jurídicos para punir organizações criminosas como o PCC e como o Comando Vermelho. Agora, o que o Brasil pede é que o Brasil resolva seus problemas. Se os Estados Unidos está sofrendo Se a soberania norte-americana

0: africano está sofrendo com as ações do PCC e do Comando Vermelho, então que o governo Trump, em parceria diplomática com o governo brasileiro, possa combater tais ações. Mas não uma classificação desrespeitando o próprio direito internacional e o direito nacional que é soberano no território brasileiro. Então, para vocês terem uma ideia do que pode ocorrer, do que está por vir com essa classificação dada aos Estados Unidos, por exemplo, nós temos um setor econômico bastante promissor no Brasil, que determina também os percentuais do PIB, que é o agronegócio. Então, por exemplo, se um brasileiro do agronegócio, ele fizer, enfim, sei lá, negócios com uma transportadora de soja, essa transportadora seja transacionada, seja utilizada pelo PCC ou pelo Comando Vermelho. E aí o governo dos Estados Unidos alegar aí um risco à sua soberania, porque mantém relações comerciais com o Brasil, principalmente no agronegócio. Então, os Estados Unidos, com essa classificação, passa a ter o direito de, inclusive, julgar brasileiros em nome de sua soberania nacional. Então, para vocês terem uma ideia de quanto é danoso, essa classificação. Aí as pessoas deveriam compreender melhor. Eu sei que é muito difícil, porque é direito internacional. É complexo. Até os próprios juristas brasileiros estão com dificuldades de definir o que realmente vai poder e o que não vai poder em relação aos Estados Unidos e Brasil. Mas a sociedade, ela não pode ser induzida e conduzida por ideologias. Ela tem que discernir, ela tem que justamente conhecer o problema. Não é decidir porque Lula está certo ou porque o grupo da direita está correto. Não é questão de Lula, não é questão de Bolsonaro, de Flávio Bolsonaro, não é questão de Trump. É questão de direito internacional ou nacional. Então, isso tem risco em potencial para interferir, para relativizar, para menosprezar, para deixar de lado o nosso ordenamento jurídico, que possui medidas legais de combater o crime organizado. Crime organizado que não só é praticado no país. Então, não é porque duas organizações criminosas, como o PCC e o Comando Vermelho, que atuam no Brasil e vai para outros países, que qualquer país vai dizer, não, aqui então vamos declarar como terrorista e vamos impelir o Brasil, vamos obrigar o Brasil a tais condições e vamos trazer brasileiros para o nosso país para a gente julgar como quer. Não é bem assim. Deixe bem claro que as nossas leis, elas regimentam, elas vão justamente tratar de como esses crimes devem ser tratados. Agora, se o governo Trump, os Estados Unidos, quiserem entrar em um acordo diplomático com o Brasil sobre isso, é plenamente possível. E é até mais efetivo na prática. Não é os Estados Unidos que vai acabar com a criminalidade, que vai acabar com duas organizações que são potências no crime organizado. E não só no Brasil, mas em muitos países. Então, não é o governo Trump em si que vai dar a solução. Então, os acordos diplomáticos servem para isso, para que cada país junto possam tratar do tema e possam elaborar medidas efetivas no combate à criminalidade. Que o povo brasileiro tenha consciência da gravidade disso. Não é algo simples, mas também não vamos tratar isso com polarização política, porque isso, antes de ser questão política, questão de governabilidade, é questão jurídica. É questão jurídica. Então, as consequências são grandes. Não, e pode sim violar a soberania nacional.
1: Conversando com o advogado Geraldo Neto sobre essa decisão norte-americana sobre considerar as facções como Comando Vermelho, PCC, no nosso país, terrorista. Será que tudo isso é fruto de uma avidez...

0: de cobiça norte-americana, é, com as terras raras, com a Amazônia, que é a insônia deles, e também a previsão que de 2030 a 2050 o Brasil tornará-se o maior produtor de grãos para 1 bilhão de pessoas. E sabemos que o Brasil abastece a concorrente deles, né, que é a China, a segunda economia planetária.
1: Com certeza, sem dúvida alguma. Isso chama-se pressão geopolítica. Isso, eu vou repetir. Isso se chama pressão geopolítica. Não é que Trump é duro com o crime organizado. É porque ele quer pressionar os outros países e assim expandir territórios e riquezas. Perceba que Lula recentemente foi recebido por Trump na Casa Branca, né? Foi recebido e teve conversas privadas entre os dois presidentes. Com certeza. E essa classificação veio justamente logo após a essa visitação. Então, assim, é uma pressão geopolítica e é um instrumento de pressão externa que os Estados Unidos tentam fazer com o Brasil. E muitos assuntos, como principalmente as terras raras, que nós sabemos no interesse de Trump em relação às terras raras. Com certeza, isso envolve para que a Secretaria de Estado dos Estados Unidos pudesse classificar essas duas organizações criminosas como terroristas. E, inclusive, abre uma lacuna jurídica para que as Forças Armadas dos Estados Unidos venha para o Brasil e faça operações militares no Brasil. E não precisa da anuência do governo brasileiro. Inclusive, pode afundar navios, pode abater aviões. E tudo isso sob a justificativa de defender a soberania nacional dos Estados Unidos contra a expansão das duas organizações criminosas. Para vocês terem uma ideia, isso não é balela, não. Isso não é uma invenção, não. Isso é uma realidade do que pode acontecer. Então são atos que podem ocorrer e que vai ferir a soberania nacional. É claro que não vai ser algo assim rápido de ocorrer, até porque o governo Trump, ele quer, por meio da pressão geopolítica, da pressão externa, sentar novamente à mesa de negociações com o presidente Lula. O presidente elogiado pelo próprio Trump, e o próprio Trump que já puniu o Brasil em outras ocasiões, na questão econômica, e o próprio Trump tem interesse em manter relações diplomáticas com o Brasil. É interessante, porque muitos brasileiros, eles acham que a gente, que o Brasil, deve permanecer a vida inteira sob os calçados dos Estados Unidos. O Brasil, ele não pode, ele não vai se ajoelhar aos Estados Unidos, como alguns brasileiros querem. Vamos evoluir de raciocínio e de conhecimento geopolítico. Eu não vou nem falar em conhecimento jurídico, só geopolítico, que está aí na mídia, na grande mídia, toda geopolítica. Principalmente Estados Unidos e Brasil. Vamos acabar com essa cultura de o Brasil se ajoelhar para os Estados Unidos. Se o Brasil não se afirmar como uma soberania, o Brasil vai terminar sofrendo o que eu falei anteriormente. O Brasil vai terminar sofrendo essas interferências da Força Armada dos Estados Unidos. Então, isso não existe, porque o nosso país é soberano. Nós temos ordenamento jurídico próprio, nós temos nossos recursos legais de se combater crime organizado. O terrorismo. O Brasil tem leis que vão em combate aos atos terroristas. Então, não vamos achar que é Trump que vai resolver os nossos problemas e nós nem podemos tem essa concepção porque nós somos uma soberania

0: devemos estar ajoelhados para Trump e para quem quer que seja. E o presidente pode ser Lula, pode ser Bolsonaro, pode ser quem for. O Brasil é soberano, independentemente do presidente que seja.
1: Eu já agradeço pela disponibilidade. Eu considero como comentarista jurídico desse nosso programa, só enaltece, engrandece, vem florescer ainda a difusão das informações aqui nele, que é o compromisso do Iraúna Bom. E o que é que o... Para concluir aqui a nossa conversa, o que é que o Brasil, diante das suas forças soberanas, principalmente os poderes constituídos, deveria agora, a princípio, tomar como decisão? Alerta e o que mais?
0: Olha, Lula já se pronunciou contrário, oficialmente já se pronunciou contrário a essa classificação. Não porque o presidente está defendendo o PCC e o Comando Vermelho. Não é isso. É porque existem outros meios de se resolver o problema. Não vai ser Trump o salvador do mundo, e nem pode ser. Até porque são organizações altamente organizadas e com influência entre países. Em inúmeros países, nós temos a atuação dessas organizações criminosas. Como eu falei anteriormente, o Brasil ainda está estudando o que pode fazer no campo jurídico e diplomático, certo? As reações de Trump ou as ações dele depois dessa classificação ainda não estão bem claras e evidentes. Lógico, nós temos vários prenúncios, como eu falei, da possibilidade da invasão das Forças Armadas norte-americanas no Brasil para combater essas organizações. E até, por exemplo, a questão de deportações, né? E por aí sucessivamente. Então, nós temos um ordenamento jurídico próprio e que vai ser utilizado, né, para que o Brasil possa combater o crime organizado, ou pelo menos atenuar a sua atuação no território nacional. E no território internacional, não é justo e não é legal um país querer relativizar, violar a soberania de outro. No campo internacional, nós temos a ONU, que pode ser um aliado para que o Brasil possa repelir qualquer consequência decorrente dessa classificação feita por Trump.
1: Mas as organizações das Nações Unidas não é controlada pelos americanos?
0: Mas aí o Brasil faz parte da ONU e não é recente, é uma participação antiga na ONU, e isso não pode ser uma interferência para a atuação da ONU. E a ONU já atuou em defesa de nossa soberania nacional em outros casos. Então, a ONU não pode, esse pensamento não pode decidir a atuação de uma organização respeitada e atuante no direito internacional na questão das relações diplomáticas entre países. Né? Não pode e nem vai. É porque o próprio Trump tem o seu pé atrás com a ONU. Já criticou a ONU, já fez o que ele queria, o que ele pensou sobre a ONU, já externou isso, já tentou até descumprir muita coisa que os Estados Unidos se comprometeu perante a ONU. Então, isso não pode nem vai ser interferência para que a ONU possa intervir em nome da soberania brasileira.
1: A nossa gratidão e até a próxima, diante assuntos tão pertinentes para serem debatidos e, ao mesmo tempo, dirimir dúvida na boa difusão do nosso público ouvinte. Aquele abraço.
0: Até a próxima, Geraldo. Muito obrigado pelo espaço. E minha última mensagem é essa: vamos compreender um caso. Ninguém está aqui defendendo organizações criminosas. Agora, o Brasil tem condições legais, tem condições de segurança nacional, tem condições para combater a criminalidade, ou então, pelo menos, reduzir os seus efeitos e as suas abrangências. Não vamos permitir que outro país venha para cá, faça o que bem entender, inclusive chegue a julgar brasileiros. Isso teria uma aberração. Os Estados Unidos julgar brasileiros em nome da soberania dos Estados Unidos. E a soberania brasileira? Então, vamos pensar mais no nosso país, e, consequentemente, o governo já está com seus diplomatas, sua equipe jurídica, enfim, já está tratando disso com os Estados Unidos pela via diplomática. Então, pela via diplomática, já há conversas sobre essa classificação, mas os efeitos dessa classificação ainda não são tão claros para nós brasileiros e principalmente para o governo brasileiro. Então, muito obrigado e vamos aguardar os desdobramentos desta classificação como terrorista do PCC e do Comando Vermelho.
1: Eu que digo obrigado por essa aula de bom conhecimento para o nosso público ouvinte derimir suas dúvidas, né, sobre essa situação de hegemonia política, né, das relações internacionais do Brasil e a poderosa economia e potência militar que é os Estados Unidos, rapaz. Vamos ao intervalo, a gente volta já para as últimas informações aqui do programa O Iraúna Bom.
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1: 13:15.
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1: Aham.

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1: Às 13 horas e 20 minutos, de volta com o programa O Uiraúna Bom, aqui pela Capivara FM, já que a Poço Danta saiu da retransmissão, agradecemos, né? Poço Danta. E vamos de informação que aqui no Pará, através do programa O Uiraúna Bom, que dá notícia de tudo, rapaz. Deixando você bem informado. Vamos com... Não, mas antes aqui vamos com outra informação. Depois a gente traz as informações da política, menino. Como diz Clodoaldo Fernando, tá pegando fogo, rapaz. Daqui a pouco, rapaz. Pois é, rapaz. Uma ONG, ou seja, organização não governamental ligada ao Dreckhauser, pagou advogado de Frias com verba de emenda ao filme de Jair Messias Bolsonaro. Não, tem que falar alto, é verdade. A imprensa está trazendo a informação. O Instituto Conhecer Brasil, presidido por Karina Ferreira da Gama, usou recurso de uma emenda parlamentar de R$1 milhão destinada pelo deputado federal Mário Frias, do PL de São Paulo, para contratar o advogado pessoal do congressista e comprar material didático que, segundo responsáveis locais, não foi entregue ao projeto Jovem Empreendedor de Piracinunga, São Paulo, informou o jornal Estado de São Paulo hoje, menina. A emenda foi indicada por Frias em 2024 para financiar o projeto voltado ao letramento digital, ao empreendedorismo em escolas públicas. O convênio entre o Instituto, o MCTI, ou seja, o Ministério da Ciência e Tecnologia e Inovação, foi assinado em dezembro daquele ano e teve vigência até janeiro de 2026. Ora, se uma emenda ela é destinada, né, para aquela obra, aquela prioridade, tem que ser gastada lá. Não pode desviar o dinheiro para outra finalidade, não, que já é corrupção, já é crime. Emenda são recursos carimbados. Foi esse caso aqui. O dinheiro foi o verdadeiro... Não. Coloca a musiquinha sátira da Globo da década de 80. É um verdadeiro...

0: desse jeito aí, o verdadeiro cambalacho. Segundo a reportagem, uma empresa ligada ao advogado Fábio Lago Meirelles, recebeu 80 mil do convênio em fevereiro de 2025, do total 50 mil foram destinados aos civis jurídicos, 30 mil a atividades contábeis, e Meirelles atuou na defesa de Frias em ao menos 9 processos de 2022. Tá aí, o Frias entrou no Frias porque a emenda foi desviada, e é cambalacho.
1: Nada ainda?
0: Não, não esse pico já é. Pico com dinheiro de corrupção pra mim, tô fora.
2: Cuscuz com ovo.
0: Lá vem o outro. Tem ouvido? Alô, boa tarde.
3: Boa tarde, Geraldo Andrade. Boa tarde, Tudade. Capivara, criador, roda, bandar. Foi até esse programa novo do seu pai, seu filho, Estembeiro. Né? Que é Crudo Aldo Barbosa, o homem da casa do campo, né? Da roça.

0: Comprei muita madeira, não sei, de comprar porque tá muito caro, cara. Deixa eu parar, fazer um paradeiro. Era milho, tudo, mas tá tudo caro agora, não tem como eu comprar mais. Se abaixar mais, né? Não tem como baixar não, meia, tá se acabando, né? Assim mesmo. Mandando pra raiva da sofona da bebê. Nola aqui no Irão, né? É Rão do Sul e família. Seu Jorge é J. Batista e família. Mandar um alô para a menina que trabalha lá no povo ali do posto Santo Antônio, Valderi, todos que trabalham lá, Dona Júlia, Júlia, a menina lá, já era que eu falava sempre, falei com ela um dia desse. Esse nome dela era Júlia, pessoa maravilhosa, até a pessoa muito bem, uma pessoa maravilhosa mesmo, gostei do jeito dela. Só isso foi muito amigo para o Antônio e para a Renata. Então, se estiver na escuta, muito obrigado. Só que chave baixa, chave de madeira, manda a rádio alcançar, manda meu alô. Ele pôr em pedaço, dona de família, valeu. Alô pessoal, lá da Zareia, Ronaldo, trocador, tudo lá na Zareia. Era da Andrade, todo o pessoal lá da Zareia que era do seu programa. Reginaldo, Posto Carrapicho. O pai também era do seu país, assim, dos temperos, sua mãe, todos os seus mães. Tudo lá, escuta aí.
1: Obrigado, Orval, sua participação. Mais ouvindo? Alô, boa tarde.
2: Corta as palavras do Dr. Geraldo Neto. Os Estados Unidos devem fazer isso no Brasil, devem fazer isso. Os brasileiros não têm nem amor à bandeira, mas os Estados Unidos não. Os Estados Unidos têm amor à bandeira e têm amor ao país. O Brasil não tem amor a nada. O Brasil aqui tem o quê para combater isso aí? O Brasil nem caça tem. Estados Unidos tem caça, tem tanque, tem submarino, tem porta-avião, tem um exército da porra lá nos Estados Unidos. O Brasil tem o quê? O exército aí tá aí limpando rua lá em Brasília, lá. Aí como é que é combater isso aí? Que ele não fez logo alguma coisa lá no Ceará, na cidade, o Uiraúpongo lá no Ceará. Com a cidade fantasma lá, o cabo vê só o quê? Só os gatos lá andando na rua.
1: É, sem contar a parte do Rio de Janeiro e São Paulo, né, Max? Obrigado pela sua participação mais uma vez aí direto da rua São Francisco. 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
1: 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Nosso amigo Antônio Gomes e Renata, o casal Antônio Gomes e Renata. Pois é, empresário espera que os Estados Unidos apliquem novas tarifas contra o Brasil nessa semana. Vamos lá, a informação, para não perder tempo. Empresários estão na expectativa de um possível anúncio do governo dos Estados Unidos de novas tarifas contra o Brasil no início dessa semana. Se confirmada, a medida virá na esteira da classificação do governo norte-americano do primeiro comando da capital PCC e do Comando Vermelho como grupos terroristas, Max. A reportagem, uma fonte do setor empresarial afirmou na condição de anonimato que os produtos que receberão esse novo tarifaço dentro da seção 301 estariam sendo definido neste fim de semana. Eita, menino, que é cada desdobramento.

0: Aí o Flávio Bolsonaro já respondeu sobre a operação contra a ONG responsável pelo filme. Passa aí, Alex. Alisson. Alex, aqui é informação instantânea. Pré-candidato à presidência, senador Flávio Bolsonaro, do PL, afirmou hoje que a operação deflagrada pela a Polícia Civil de São Paulo para investigar a organização não governamental, Instituto Conhecer Brasil, não tem nada a ver com o filme Drag House. A organização pertence à empresária Karina Ferreira da Gama, sócia de produtora da obra cinematográfica sobre Jair Bolsonaro. Flávio respondeu ao questionamento durante um evento Projeto de Integração, Sustentabilidade, Desenvolvimento e Mobilidade do Rio de Janeiro, chamado Prisma RJ, uma iniciativa dos programas pós-graduação em Engenharia da Universidade Federal do Rio de Janeiro. O grupo estuda a implantação de linha 3 do metrô para conectar Niterói, São Gonçalo, Taboiari e a cidade do Rio de Janeiro. 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
2: E agora em setembro vai entrar o grosso.
0: Lula, vai entrar o grosso. Tu tá com sérios problemas de saúde, Lula. Tu já tá com uns 80, Lula. Vá de devagar.
3: 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Se correr, o bicho pega, se ficar, o bicho come.
0: Porque eita, nem Mato Grosso. Eu tô dizendo que Lula não é homem, rapaz. Não é mais um homem novo. E vamos com as informações das eleições 2026, seguindo a trilha. Vamos começar com pesquisa. De acordo com a pesquisa Real Time Big Data, divulgada hoje, 1º de junho, presidente Luiz Inácio Lula da Silva, do PT, abriu 5 pontos percentuais de vantagem contra Flávio Bolsonaro, do PL, nas intenções de voto para o segundo turno das eleições presidencial. O que dirá agora os petistas, né, que dizia, né? Não, mas eu nunca vi pesquisa segundo turno, né? Lula tá na frente, né? O petista empataria com Ronaldo Caiado, do PSD, e Romeu Zema, do Novo, em projeções de segundo turno, de acordo com a nova rodada da Real Time Big Data.

0: Vamos lá. Lula aparece numericamente empatado com Ronaldo Caiado, do PSD, ex-governador do Goiás, com 43%. Vamos ver a vantagem de Lula sobre... já Lula teria 45% das intenções de voto, com os 2 pontos percentuais mais do que a sondagem anterior divulgada no começo de maio, de Flávio Bolsonaro, que caiu para 40%. Então, a vantagem de 5 pontos, né? Em cima do Flávio Bolsonaro, Lula. Vamos ver o resultado do Zema. Já o ex-governador de Minas Gerais, Lula, tem 3 pontos percentuais de vantagem. 43 a 40. Geraldo Andrade. Eu sei que chegou a hora, 13h33, mas vamos aqui com mais outra informação da política, dessa feita. Tem para estadual e federal, menino, do Instituto Seta com polêmica Paraíba. E atenção, aonde? Paraíba, Iraúna. Não entendi, fala mais alto.
1: Aonde?
0: Na Paraíba. O Polêmica Paraíba, juntamente com o Instituto de Pesquisa Seta, lançam nesta segunda-feira, dia 1º, 10º levantamento do projeto de pesquisa mais inovador do estado. Vamos aos números!

0: essa matéria, o Plano Paraíba disponibiliza os números por uma das 36 vagas da Assembleia Legislativa. A pesquisa foi recente, foi realizada nos dias 25 e 27 de maio, ouvindo 1.500 eleitores paraibanos distribuídos em 90 municípios do estado. Paraíba são 223, viu? Garantindo uma amostra representativa do eleitorado. O estudo está registrado sobre o número PB, disto 00944/2026. O levantamento possui um nível de confiança 95 da margem de erro e 2 pontos percentuais para mais ou para menos. Em primeiro lugar vem Adriano Galdino com 3.1, em segundo vem Chico Mendes 2.9, em terceiro vem Eduardo Carneiro 2.6, em quarto vem João Paulo, seguido por 2.5. E depois vem Valga Virgulino, Felipe Leitão, Tanis Soares, Camila Toscano, Nilvan Ferreira, Olívia Bota, Tibério Limeiro, Wilson Filho, Fábio Ramalho, Diego Tavares, Dr. Jacques, ex-prefeito de São Bento, Maria Porto, João Gonçalves, Júnior Araújo, Michel Henrique, Luciano Cartaz, Ana Lorena, Gilbertinho, Dudu Soares, Evaz Bezerra, Jéssica Maia, a primeira dama de Catolé Rocha, Lindolfo Pires, Daniel Duval, Eduardo Brito, Nelinho Costa, Cecil Lima, segundo domiciliar, domiciliando aqui também, Denise Ribeiro, Larussa Sá, Cilinha, Zé Aldemir, doutor Ataíde. Pronto, nesse caso aqui, o doutor Ataíde vinha na 36ª colocação, Zé Aldemir vinha na 35ª, Cilinha vinha na 34ª e Larussa Sá na 33ª, né? Segundo aqui, o título da pesquisa seria eleito. E já tem para federal também, rapaz. Vamos ver para federal. Pesquisa sendo realizada pelo Instituto Seta e também pelo site Polêmica Paraíba, 15 anos, viu? O site do professor meu confrade Gutenberg Cardoso. Vamos lá. Vamos ver as do Instituto Seta aqui. Hugo Mota. Hugo Mota aparece em primeiro lugar, com 3,2%. Aguinaldo Ribeiro em segundo lugar, com 2,9%. Cabo Gilberto em terceiro, com 2,8%. Murilo Galdino em quinto, com 2,0%. Fábio Tairona. Aqui é um... Fábio Tairona, rapaz, com... deixa eu ver. 1, 2, 3, 4, 5, 6. Fábio Tairona, 1,9%. Depois vem Ricardo Coutinho em sexto, com 1,9%. Não, Fábio Tairone que é um... É Ricardo empate, mas Fábio Tairone. Rui Carneiro vem em 7 com 1,8. Damião Feliciano vem no 8º com 1,8. Poliana vem em 9 com 1,8. O Santiago vem em 10 com 1,7. Júnior Bezerra vem com 1,7. Em 11º e último, Luiz Couto com 1,6. Aí, suplente seria Romero. Seria Gervásio Maia, Messinho Lucendo, Elton Roberto, Ião Gomes, Leonardo Gadelha, aí vem George Moraes, Monique Marinho, Pedro Batia, Rafa Fá, Capitã Rebeca e Ranieri Paulino. Pronto, aqui seria o suplente. Segundo o site, Polêmica Paraíba, com essa pesquisa que é realizada pelo Instituto Seta. E com essas informações de pesquisa, nós vamos embora, né, Alex? Só estamos com o tempo estourado. Desculpa aí a você e a alguns ouvintes.
1: É claro. Também tô cagado de fome.
0: Eu tô com fome, mas não tô como você, não, viu? E agradecemos os que estavam na sintonia no dia de hoje, que participaram. Mas a gente volta amanhã com mais informações de mais uma edição do programa Oiraúna Bom aqui na Capivara FM e a Poço das FM. Boa tarde, mas não sai daqui sem deixar uma frase do grande Machado de Assis. Abre aspas. A soberania nacional é a coisa mais bela do mundo, com a condição de ser soberania, de ser nacional. Fechado.
2: Agradecemos a todos pela audiência. Estaremos de volta amanhã em mais uma edição de jornalismo do programa Oiraúna.

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0: Fala, meu compadre.
1: Sabia que de luz apagada é foda?
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0: senhoras e senhores, com vocês, nosso amigo João Gomes.
1: Vamos embora, rapaz.
0: Bora, moço!

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0: de 35 centavos por litro ao óleo diesel A de uso rodoviário. Essa medida substitui a desoneração de impostos sobre o combustível que perdeu a validade neste domingo. E olha, a Petrobras já informou que este desconto está valendo e reduzindo aí o preço médio de venda para as distribuidoras de R$ 3,65 para R$ 3,30.
1: Ô, Gabriela, e em relação ao gás de cozinha, como é que fica?
0: Também foi prorrogada, Mariana, até 31 de julho, a subvenção destinada aos produtores e importadores de gás liquefeito de petróleo, o gás de cozinha. Os recursos federais para a medida foram ampliados de R$ 330 milhões para R$ 660 milhões. E para o consumidor, a medida significa um benefício equivalente a R$ 11 por botijão de 13 quilos. Também foi prorrogada a desoneração dos PIS/COFINS sobre o querosene de aviação e sobre o biodiesel utilizado na mistura obrigatória ao diesel rodoviário vendido nas bombas. E o governo também ampliou a carência para o pagamento das tarifas de navegação aérea.
2: Gabriela, e sobre as fiscalizações do setor?
0: Elas continuam, Luciano. A Agência Nacional do Petróleo, Gás Natural e Biocombustíveis continuam todas essas operações de fiscalização nos estados, com foco em preços abusivos, qualidade dos combustíveis, irregularidades nas bombas e documentação. Essas irregularidades podem acarretar multas de até R$ 5 milhões e a interdição dos postos. Vale lembrar que as denúncias podem ser feitas pelo número 0800-970-0267. Mariana, Luciano.
1: Muito obrigada, Gabriela Noronha, pelas informações ao vivo aqui na Voz do Brasil.
2: Filmes, desenhos, documentários, um conteúdo brasileiro de graça com garantia de acesso a todos.
1: É a plataforma Tela Brasil, o streaming público e gratuito voltado à exibição de obras audiovisuais do nosso país, que foi lançado pelo governo do Brasil.
3: A Tela Brasil, plataforma pública de streaming do governo federal, estreia com mais de 550 filmes, séries, documentários e produções históricas feitas entre 1910 e 2025. O lançamento aconteceu no Rio de Janeiro, reunindo representantes do setor audiovisual com a presença do presidente Lula, que destacou a importância da cultura para o país.
4: Vai contribuir para a elevação da compreensão de um país chamado Brasil. Por que que nós somos assim? Por que que nós fazemos assim? O mais importante é a gente conhecer o nosso país por dentro, conhecer a nossa cultura, a razão das coisas que fizeram a gente chegar onde nós chegamos.
3: No catálogo tem de tudo: clássicos do cinema brasileiro, obras indicadas ao Oscar, produções infantis, conteúdos educativos e filmes indígenas, e o melhor, sem assinatura, sem publicidade e com acesso gratuito pelo gov.br. O lançamento também contou com a presença da ministra da Cultura, Margarete Menezes.
5: Teremos ali uma diversidade grande da produção, desenhos animados, filmes premiados, né? Então, esse é o primeiro passo para a gente conseguir também fazer com que o povo se reconheça e fortalecer, né, a nossa identidade.
3: Por enquanto, a plataforma funciona na versão web, mas os aplicativos para Android e iPhone devem chegar nos próximos dias. A iniciativa promete colocar a rica diversidade do audiovisual brasileiro ao alcance de todos, em qualquer lugar do país.
6: A Tela Brasil é a nova casa do cinema brasileiro, de graça, no seu computador, no seu telefone, na sua vida. Sejam muito bem-vindos e bem-vindas. O cinema é nosso e a casa é sua.
3: Reportagem Vladimir Platonov.
2: No último sábado, os 45 hospitais universitários do país fizeram mais um mutirão de atendimentos para consultas e procedimentos.
1: A prioridade dessa vez foi atender idosos que já estavam na fila do SUS aguardando para cirurgias e consultas.
2: Hoje nós conversamos com o presidente da rede HU Brasil, Arthur Chioro, para saber mais dos resultados dessa iniciativa. Boa noite, presidente, bem-vindo.
7: Boa noite. Tivemos um resultado fantástico. Estamos muito satisfeitos. Os 45 hospitais universitários federais vinculados ao MEC conseguiram neste quinto

0: mutirão, dessa vez destinado aos idosos. Tinha sido um pedido do presidente Lula para que a gente pensasse e fizemos assim com as mulheres, o primeiro deste ano, esse segundo destinado aos idosos, e mais de 52 mil atendimentos em todo o país, 1.219 cirurgias, quase 7 mil consultas e muitos, muitos exames especializados para idosos que aguardavam às vezes 10 meses, um ano na fila de espera, encurtando o tempo de espera, né, e produzindo diagnóstico e tratamento, o que é muito bom e ajuda o programa Agora Tem Especialistas do Ministério da Saúde, reforça o SUS e ao mesmo tempo as atividades de ensino dos hospitais universitários.
1: Foram mais de 50 mil procedimentos, né?
0: Mais de 52 mil procedimentos. Nas 5 edições nós já passamos de 200 mil procedimentos nos nossos hospitais universitários. E a cada mutirão nacional, o entusiasmo, né, a integração com a comunidade, o envolvimento, né? Então, se nós tivemos, por exemplo, vários dos nossos hospitais que se articularam com as secretarias de saúde e reforçaram a vacinação dos idosos e dos familiares, além então de consultas especializadas, exames, procedimentos e muitas cirurgias, nós tivemos a oportunidade de produzir este espaço de formação dos médicos residentes, dos alunos internos da medicina, da enfermagem, porque também é um momento de formação, mas o mais importante é a diminuição do tempo de espera e, naturalmente, a oportunidade de diagnóstico. Vou dar um exemplo do que eu estou falando. A dona Amenaides Matos Pinto foi atendida no Hospital Universitário Getúlio Vargas, que foi o hospital que fez mais cirurgia dessa vez, no Amazonas, na Universidade Federal do Amazonas. Ela 97 anos e pôde fazer seus exames, seu atendimento. Ou seu Ângelo Costa, de 71 anos, paciente do Lauro Vanderlei, Hospital da Universidade Federal da Paraíba, em João Pessoa, que fez um procedimento muito importante, que foi a retirada de um tumor de pele, um melanoma. Então, assim, a gente oportunizar para muitos idosos este acesso a exames, ultrassom, tomografia computadorizada, ressonância, endoscopia, colonoscopia, hemodinâmica, podendo fazer atendimento, evitando complicações, e muitas cirurgias de pequeno, médio, inclusive de grande porte. Portanto, uma contribuição para o SUS, mas acima de tudo para a qualidade de vida, né, desses idosos no nosso Brasil, que tem todo o direito à saúde e são cuidados pelo governo federal através dos nossos hospitais universitários federais.
2: Como o senhor disse, é uma estratégia para reduzir as filas do SUS, né? Vocês já conseguem medir o impacto?
0: Ah, sim. O Ministério da Saúde, que coordena toda essa ação, né, de diminuição do tempo de espera nas filas dos brasileiros e brasileiras, vem observando uma diminuição objetiva no tempo de espera, mas acima de tudo, uma ampliação da oferta. O ano passado nós batemos um recorde em todo o Brasil no número de cirurgias eletivas. O ministro Alexandre Padilha tem sempre destacado, né, essa conquista do SUS, e os hospitais universitários federais vinculados ao MEC, as universidades públicas, têm dado uma grande contribuição, porque veja, diminuir o tempo de espera, diminuir as filas, é muitas vezes garantir o diagnóstico no tempo adequado, né, e um prognóstico que garanta as pessoas poderem ter o tratamento realizado, né? Portanto, isso é fundamental, né, e é um esforço do governo federal, é a marca do Agora Tem Especialista, esse programa que veio para enfrentar esse problema muito crônico, mas que tinha se agravado durante a pandemia de Covid, trazendo ainda uma carga ainda maior de desafios para o Sistema Único de Saúde.
1: Agora, o senhor mencionou brevemente na sua resposta anterior o aspecto educativo desses mutirões, né? E eu queria voltar nisso, porque a gente está falando aqui de hospitais universitários, né? A gente tem aqui, presidente, o depoimento de um dos enfermeiros que participaram do mutirão no Rio de Janeiro. O nome dele é Cauã Henrique Silva. Vamos ouvir.
3: É muito importante, né, nesse início de carreira, participar de um mutirão como esse, porque é uma devolução para a sociedade daquilo que eles nos proporcionam, que é a oportunidade de me especializar, né? Sou formado por uma universidade pública e me especializar também por um hospital público. E garantir também promover a saúde dos idosos. E um fator muito importante é que a gente trabalha aqui com uma equipe multiprofissional. Então, contamos com, além de médicos e enfermeiros, fisioterapeutas, nutricionistas, psicólogos, farmacêuticos, terapeutas ocupacionais e assistentes sociais.
1: Então existe também esse objetivo, né, presidente, de colaborar para a formação dos profissionais de saúde.
0: Ah, sim, o depoimento dele é perfeito. Foram mais de 1.100 estudantes, entre internos, residentes da medicina e das outras áreas, que aproveitam este momento como uma oportunidade

0: ímpar de aprendizagem, de treinamento, ou seja, nós estamos formando os futuros especialistas que o SUS tanto precisa, e uma experiência que fica marcada na vida, não só dos estudantes, mas também dos seus professores, dos seus preceptores, ou seja, nós envolvemos a universidade e o SUS junto para poder dar mais saúde e qualidade de vida para a população, particularmente para os idosos.
1: Presidente, amanhã o senhor estará com o presidente Lula em Goiás para marcar o início de novas atividades lá no Hospital Universitário de Catalão. O senhor pode falar mais pra gente dos serviços prestados por lá?
0: Olha, nós estamos também muito felizes porque amanhã inauguramos oficialmente um novo Hospital Universitário de Catalão. É uma universidade federal nova, é a HU Brasil, o MEC, chegando ao Brasil profundo. Nós estamos inaugurando um hospital de 206 leitos, ele começa a ser ativado progressivamente, já com os 33 primeiros leitos já funcionando desde a semana passada, e será um hospital, à medida em que ele for sendo implementado ao longo desse ano, de alta complexidade, inclusive com atendimento oncológico, com atendimento das principais especialidades clínicas cirúrgicas, e por ser um hospital fundamental para uma região de 55 municípios, ele também proporcionará a formação dos futuros profissionais, programas de residência, que são fundamentais para que depois os formandos, os alunos de graduação, façam a residência e se fixem naquela região. Ou seja, nós estamos agindo tanto para fortalecer o SUS, como o processo de formação dos especialistas. Há um investimento muito importante, o Ministério da Saúde entrou com 27 milhões, o Ministério da Educação 40 milhões. Nós vamos ter, só com o pagamento de pessoal, um investimento de 261 milhões, ou seja, uma prioridade do governo do presidente Lula, dos Ministérios da Saúde e da Educação, que estão envolvidos diretamente através da HU Brasil, para proporcionar desenvolvimento, fortalecer o SUS, formar profissionais de saúde e também produzir ensino, pesquisa e inovação, que são papéis das universidades públicas federais e que agora se fortalece, nesse investimento que o governo federal está fazendo. E há aspecto muito importante, nós também teremos a chegada de mão de obra qualificada. Afinal de contas, nós estamos falando de 1.527 trabalhadores, que poderão transformar a região de Catalão num polo de desenvolvimento na área da saúde e vão contribuir com o desenvolvimento econômico de toda aquela região.
2: Muito bem, nós conversamos com Arthur Chiouro, presidente da Rede de Hospitais Universitários HU Brasil. Presidente, muito obrigado pela sua entrevista aqui à Voz do Brasil.
0: Eu que agradeço e espero de volta numa outra oportunidade, trazendo mais boas notícias para a saúde e para a educação do nosso país.
2: A gente vai cobrar, hein?
1: O Enem, Exame Nacional do Ensino Médio, é a principal porta de entrada para a educação superior no Brasil.
2: Dados do Ministério da Educação mostram um aumento na procura de estudantes que precisam de atendimento especializado para realizarem o exame.
1: Em 3 anos, o número triplicou e chegou a quase 90 mil em 2025, um crescimento de 191%.
2: E para tornar a prova ainda mais acessível, o edital desse ano inclui condições relacionadas aos transtornos mentais e fibromialgia.
3: O Instituto Nacional de Estudos e Pesquisas Educacionais Anísio Teixeira, o INEP, amplia o atendimento especializado no Exame Nacional do Ensino Médio, Enem 2026, e passa a incluir participantes com fibromialgia e transtornos mentais, como ansiedade e transtorno obsessivo compulsivo. A mudança consta no edital do exame e reforça a política de acessibilidade da prova. Entre as novidades, candidatos com histórico de crises de ansiedade vão poder contar com acompanhante em sala reservada. O espaço também poderá receber familiares ou profissionais responsáveis por auxiliar participantes com necessidades específicas, como alimentação e deslocamento durante a aplicação das provas. O pedido exige apresentação de laudo médico e documentação comprobatória. O Enem já oferece recursos como prova em braille, videoprova em libras, leitor de tela, tempo adicional, auxílio para transcrição e mobiliário acessível. O exame também atende gestantes, lactantes, idosos e estudantes internados em classe hospitalar. O Enem é a principal porta de entrada para o ensino superior no país e dá acesso a programas como SISU, ProUni e FIES. Em Brasília, Claudimário Carvalho.
1: E as inscrições para o Enem seguem abertas até o dia 5 de junho pela página do participante. O prazo também vale para solicitações de atendimento especializado.
2: Alunos da rede pública têm inscrição pré-preenchida. válida, mas precisam complementar os dados, como local de prova e língua estrangeira.
1: O exame já tem data marcada.

0: retomada e será aplicado nos dias 8 e 15 de novembro.
1: E um lembrete para estudantes do programa Pé de Meia que concluírem o ensino médio esse ano.
0: Além de não pagarem a taxa de inscrição, aqueles que participarem dos dois dias de prova vão receber um incentivo extra de R$200.
1: O pagamento vai ser efetuado na mesma conta bancária utilizada para o recebimento das demais parcelas do programa.
0: Para mais informações, acesse enem.inep.gov.br/participante.
1: A Procuradoria da Fazenda Nacional vai passar a cobrar de forma unificada as empresas que deixam de pagar o FGTS mensal dos funcionários.
0: Somando toda essa dívida ativa no país, o valor passa de R$66 bilhões.
1: A expectativa é facilitar esse pagamento, reduzindo a burocracia para as empresas.
0: E garantir que os valores cheguem ao trabalhador.
2: Com a mudança, a Procuradoria-Geral da Fazenda Nacional será responsável por cobrar as empresas que deixaram de pagar valores referentes ao Fundo de Garantia do Tempo de Serviço, FGTS, dos trabalhadores. Antes, a gestão dessa cobrança era compartilhada com a Caixa Econômica Federal. Hoje, a dívida ativa do FGTS no país é de mais de R$66 bilhões. O objetivo de unificar a cobrança é reduzir a burocracia para as empresas, facilitando o pagamento e garantindo que os valores devidos cheguem ao trabalhador. Como explica o Procurador-Geral Adjunto de Gestão da Dívida Ativa da União e do FGTS, Theo Lucas Borges.
3: A gente já vê um aumento muito expressivo da recuperação dos créditos do FGTS e a nossa perspectiva com essa migração é que esse valor continue crescendo, porque a gente vai imprimir um ritmo muito maior nessa cobrança e a facilitação da forma de pagamento e negociação deve contribuir significativamente para o incremento do valor recuperado.
2: O FGTS funciona por meio de contas vinculadas ao contrato de trabalho. No início de cada mês, os empregadores precisam depositar o equivalente a 8% do salário de cada funcionário. Quando esses pagamentos deixam de ser feitos, entram na dívida ativa e passam a ser cobrados pela União. Até o fim do ano, uma nova função vai mostrar diretamente ao trabalhador se ele tem créditos a receber, como disse o Procurador-Geral Adjunto de Gestão da Dívida Ativa da União, Theo Lucas Borges.
3: O crédito do FGTS não pertence à fazenda pública, ele pertence ao empregado, pertence ao trabalhador. Só que hoje ele tem dificuldade de saber que crédito ele tem. Nós vamos disponibilizar um canal exclusivo no portal Regularize para que qualquer brasileiro entre e verifique se tem créditos de FGTS que são de sua titularidade e estejam sendo cobrados. E nós vamos notificar esse trabalhador todas as vezes que nós recuperarmos crédito que pertence a ele.
2: As empresas que queiram consultar e regularizar os débitos devem acessar o portal de serviços da Procuradoria. O endereço é o regularize.pgfn.gov.br. A expectativa é que o processo agora seja mais ágil, levando em média 6 minutos. Reportagem Graziela Mendonça.
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0: Facilitar o acesso dos cidadãos aos serviços públicos de forma rápida, segura e ainda com economia para os cofres públicos e para a população.
1: Esses são os impactos do Conecta.gov.br, que promove troca automática de informações entre os sistemas do governo do Brasil.
0: Desde que foi criado, em 2020, o programa já acumula 15 bilhões de reais em economia.
1: E tem evitado que usuários enfrentem uma verdadeira peregrinação para emitir certidões e documentos.
2: Com o Conecta.gov.br, as pessoas não precisam perder tempo nem dinheiro para buscar informações ou documentos em diferentes órgãos públicos. Não é necessário passar horas e horas indo de órgão em órgão se os registros estiverem integrados no Conecta.gov.br, programa que possibilita a troca de dados dentro do governo. O secretário de Governo Digital do Ministério da Gestão e da Inovação em Serviços Públicos, Rogério Mascarenhas, explica como a integração das bases facilita a vida de quem precisa do benefício.
3: A gente usa, por exemplo, para efeito do passe interestadual para pessoa com deficiência, a gente utiliza, né, a base do CadÚnico, integra com o CPF, integra com a informação dela lá no CadÚnico, no BPC, para você franquear a passagem daquela pessoa. Então, tudo isso.

0: Hoje é tudo feito por uma integração. A gente já consegue fazer essa integração para que a pessoa tenha uso aí do serviço.
1: Se a pessoa for se inscrever num concurso público e já estiver registrada no Cadastro Único, por exemplo, a isenção da taxa de inscrição é aplicada automaticamente. Foi assim nas duas edições do Concurso Público Nacional Unificado. O conectagov.br agrega, por exemplo, bancos de dados do Bolsa Família, Cadastro Nacional da Agricultura Familiar, Receita Federal, cadastros ambientais, registro de veículos, infrações de trânsito e muitos outros. Nos últimos 3 anos, já são mais de 13 bilhões de reais de economia para os cofres públicos e para a população. Desde a criação do conectagov.br em 2020, o valor chega a 15 bilhões. Esse cálculo estima o gasto que a população teria com deslocamento e ausência de trabalho e a economia na administração pública caso os dados não fossem integrados. De acordo com o secretário Rogério Mascarenhas, a meta agora é ampliar a adesão dos municípios e estados ao programa. O conectagov.br está disponível em todas as regiões do Brasil, com participação de 22 estados e 15 municípios. Reportagem Carlos Oliveira.
2: A Receita Federal recebeu mais de 44 milhões e 300 mil declarações de imposto de renda sobre pessoa física 2026.
3: O resultado supera a expectativa inicial de 44 milhões, um recorde para a entrega dentro do prazo que se encerrou na última sexta-feira.
2: A declaração pré-preenchida alcançou a maior participação, com quase 60% das declarações.
3: E a Receita alerta que o contribuinte que não entregou a declaração dentro do prazo deve providenciar o envio e quanto antes. A multa por atraso ou não entrega é de no mínimo R$ 165,74.
2: Mais de 1.500.000 moradores do Pará e do Amapá passam a contar com internet de melhor qualidade.
3: Foi inaugurada hoje a Infovia 03, nova rota de fibra ótica da Amazônia, que integra o programa Norte Conectado, coordenado pelo Ministério das Comunicações.
2: Com cerca de 800 quilômetros de cabos instalados no leito dos rios amazônicos, a nova Infovia cria um corredor digital entre os dois estados e amplia a capacidade de conexão para escolas, hospitais, órgãos de segurança pública, comércios e residências.
3: A tecnologia também reduz falhas no serviço e aumenta a velocidade da internet oferecida à população.
2: E essas foram as notícias do Governo do Brasil.
3: Uma realização da Secretaria de Comunicação Social da Presidência da República.
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3: Fique agora com as notícias do Poder Judiciário e do Congresso Nacional. Boa noite.
2: Uma boa noite, até amanhã.
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6: STF determina que União apresente em 90 dias plano de desocupação da terra indígena Cachoeira Seca, no Pará.
7: STJ entende que ex-policial que sofreu ataque homofóbico ao postar foto com o namorado tem direito à indenização.
6: TST faz campanha para garantir o acesso seguro ao primeiro emprego.
7: Boa noite, eu sou Marcelo Della Libera.
6: E eu, Marcela Luiza.
7: O presidente do Supremo Tribunal Federal, ministro Edson Fachin, deu prazo de 90 dias para que a União apresente um plano de desocupação da terra indígena Cachoeira Seca, no Pará.
6: Segundo o processo, apesar de passados 10 anos da homologação da terra indígena, a retirada dos invasores não foi realizada. Pelo contrário, a situação se agravou com novas invasões, expansão do desmatamento e avanço de atividades garimpeiras.
7: O governo federal também deve criar um comitê de monitoramento externo para proteção territorial, a regularização fundiária e a atenção à saúde dos povos indígenas isolados e de contatos recentes.
6: A União ainda precisa apresentar em até 15 dias o cronograma atualizado do plano de trabalho para a criação do Parque Nacional Tanaru. A área fica em Rondônia, na fronteira com a Bolívia, e será destinada à preservação da memória do povo Tanaru.
7: Ex-policial que sofreu ataque homofóbico após publicar foto com o namorado em rede social terá direito à indenização.
6: A decisão é do STJ. Fátima Ochoa.
8: O homem publicou no Facebook uma foto beijando o namorado depois da cerimônia de formatura como soldado da Polícia Militar do Distrito Federal. Após mensagens homofóbicas, o ex-policial deixou a carreira militar e pediu reparação moral contra o autor da ofensa, ao reformar sentença que fixou indenização de R$ 1.850. O Tribunal de Justiça do DF considerou não haver justificativa para a condenação. Já no

0: STJ, a terceira turma estabeleceu os danos morais em R$10.000, avaliando que, embora os comentários ofensivos não se enquadrem nos tipos penais clássicos dos crimes contra a honra, o conteúdo e o contexto em que foram proferidos violam direitos da personalidade. A relatora foi a ministra Nancy Andrighi.
1: Aprendizagem é a palavra-chave da campanha do TST para garantir o acesso ao primeiro emprego.
2: Com o slogan Vida de Aprendiz, começar certo faz toda a diferença. A ideia é mostrar que estudo e trabalho devem seguir juntos. Mila Amaral.
3: Com foco na geração Z e no setor empresarial, a campanha mostra que é possível entrar no mercado de trabalho de forma segura, com todos os direitos garantidos e sem abandonar os estudos. A programação faz parte das ações desenvolvidas pelo Programa de Erradicação do Trabalho Infantil e de Estímulo à Aprendizagem, em alusão ao Dia Mundial contra o Trabalho Infantil, realizado em 12 de junho. Com a campanha, a Justiça do Trabalho visa conscientizar jovens e crianças sobre a importância da garantia do primeiro emprego, por exemplo.
1: A propaganda eleitoral no rádio, na televisão e na internet só começa em 16 de agosto.
2: Mas a partir de 5 de julho, os pré-candidatos já podem fazer a chamada propaganda intrapartidária. Estevam Furtado.
4: Esse tipo de divulgação é permitido apenas dentro dos partidos durante as prévias e convenções, que neste ano acontece entre 20 de julho e 5 de agosto. O objetivo é apresentar nomes que vão disputar a indicação da legenda para as eleições. Quem descumprir as regras pode ser multado em valores que variam de 5 a 25 mil reais.
1: Justiça Federal condena poder público a recuperar o complexo histórico de Fordilândia, no Pará.
2: A ação foi movida pelo MPF, Amanda Nascimento.
5: O local foi construído em 1927 pelo empresário norte-americano Henry Ford para a exploração de borracha na Amazônia. Mas depois do fim do projeto, em 1945, as terras e benfeitorias passaram para o governo brasileiro, mas o complexo ficou abandonado. E agora, para garantir a preservação do que restou de Fordilândia, a Justiça Federal determinou a criação de um plano de recuperação e conservação para os imóveis e ruínas e a regularização das terras do distrito, que devem ser realizados de forma solidária pela União, IFAM, Governo do Pará e Município de Aveiro, sob pena de multa diária de 5 a 10 mil reais.
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1: Boa noite.
2: E até amanhã.
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1: Eu sou Paula Groba.
2: E eu sou Ricardo Nakaoka.
1: E estes são os destaques de hoje do Jornal do Senado, que começa agora.
2: O Congresso analisa propostas que buscam reduzir desigualdades raciais expostas em atlas da violência.
1: Parlamentares defendem ação contra facções, mas alertam para a soberania do Brasil.
2: Inteligência artificial e desinformação desafiam eleições de 2026, segundo especialistas.
1: Boa noite.
2: Boa noite.
1: 3 em cada 4 vítimas de homicídio no Brasil são negras. O dado por si só revela a dimensão da desigualdade apontada pelo Atlas da Violência 2026. O levantamento mostra que pretos e pardos são as principais vítimas da violência letal no país e também a maioria das mulheres assassinadas dentro de casa.
2: No Congresso, propostas buscam financiar políticas de reparação e promoção da igualdade racial. A repórter Marcela Diniz tem os detalhes.
3: O Atlas da Violência 2026 revela que 77% das pessoas assassinadas são pretas ou pardas e 67,5% das vítimas de feminicídio também. Para a doutora em filosofia e professora Catilcia Ribeiro, os dados devem ser entendidos numa perspectiva histórica, a que leva em conta que o racismo é um princípio organizador da violência estatal e social no Brasil e que isso é herança direta dos quase 4 séculos de economia escravocrata. Catilcia cita o Fundo de Promoção da Igualdade Racial em debate no Senado e a PEC da Reparação em análise na Câmara como contribuições que o Congresso pode dar na reparação dessas disparidades raciais.
4: Não haverá paz enquanto a maior parte da população desse país

0: estiver submetida à subalternização econômica e à violência física. Colocar esses projetos como prioridade é demonstrar que o parlamento está disposto a sair da retórica e passar para uma ação concreta de reconstrução do Brasil.
1: O autor da PEC que institui o Fundo de Promoção da Igualdade Racial é o senador Paulo Paim, do PT do Rio Grande do Sul.
2: O racismo estrutural ainda define o destino de milhões de brasileiros e brasileiras. É por isso que precisamos ter um instrumento concreto, permanente e com financiamento garantido para enfrentar essas desigualdades históricas.
1: A criação do Fundo de Promoção da Igualdade Racial foi proposta há 10 anos. Desde março de 2023, a PEC aguarda designação de novo relator. A senadora doutora Eudócia, do PSDB de Alagoas, defendeu a criação de uma comissão parlamentar mista de inquérito, a CPMI BMG Master, para investigar supostas irregularidades no sistema de crédito consignado do INSS e a atuação de instituições financeiras envolvidas.
3: Ela afirmou que há indícios de um esquema que precisa ser apurado nas instâncias adequadas. A senadora anunciou a coleta de assinaturas para viabilizar a instalação da CPMI e pediu apoio dos parlamentares para a iniciativa.
1: E o senador Confúcio Moura, do MDB de Rondônia, comemorou acordos entre a FUNAI e o INCRA para regularizar áreas ocupadas por produtores rurais do estado. Segundo o parlamentar, a medida beneficia famílias que vivem há décadas em regiões classificadas como áreas de interesse indígena.
3: Confúcio afirmou que muitos produtores de Rondônia enfrentavam dificuldades para obter crédito rural e regularizar propriedades por causa da indefinição fundiária. O senador destacou a atuação conjunta de parlamentares, prefeitos, técnicos do INCRA e representantes da FUNAI na construção dos acordos.
4: Então esse pessoal tava uma aflição, sem crédito, trabalhando na unha, tirando leite, plantando café, plantando cacau, fazendo suas pastagens. Tá lá dentro dessas áreas há muito tempo. Mas aí conversamos aqui, vem há uns 2 anos trabalhando com a FUNAI entendeu isso, o INCRA foi maravilhoso em apresentar os mapas.
1: 2026 será um ano de eleição marcada pela inteligência artificial e pela disputa de narrativas nas redes sociais. O desafio será garantir que a tecnologia não comprometa a confiança do eleitor.
3: Faltando 2 meses e meio para o início da propaganda eleitoral gratuita de 2026, o Conselho de Comunicação Social do Congresso debateu as regras para as campanhas políticas na internet e os riscos do uso de ferramentas de IA. A repórter Patrícia Oliveira traz as informações.
5: Em março, o TSE editou as novas regras sobre o uso de IA na propaganda eleitoral, nas postagens de conteúdo político e a responsabilidade das plataformas digitais na recomendação e moderação desse conteúdo. Maria Paula Almada, especialista em tecnologia digital, destacou a dificuldade da população em geral em diferenciar conteúdos reais dos gerados por inteligência artificial.
6: Apenas 27% dizem conseguir identificar fake news com facilidade. É difícil até para os especialistas identificarem o que é verdade e o que é manipulado.
5: Para os debatedores, o maior desafio é combater a desinformação, garantindo a liberdade do eleitor ao exercício do voto e a proteção do processo eleitoral. O advogado e professor Diogo Reis cobrou a participação do legislativo.
7: Talvez uma revisão das leis que é do tempo do Orkut e para a legislação atual, considerando o cenário de inteligência artificial generativa, redes sociais extremamente dinâmicas.
5: Nenhuma plataforma digital avaliada no Índice de Transparência de Redes Sociais oferece condições significativas de acesso a dados de anúncios, inclusive de conteúdo político eleitoral.
1: E a decisão de enquadrar o PCC e o Comando Vermelho como organizações terroristas pelo governo dos Estados Unidos abriu uma nova discussão no Senado sobre o enfrentamento ao crime organizado.
3: Parlamentares defendem medidas mais rígidas para combater o financiamento das facções, mas alertam que a cooperação internacional não pode comprometer a soberania e a autonomia das instituições brasileiras. Repórter Marcela Cunha.
8: Para o senador Sérgio Moro, do PL do Paraná, a decisão pode facilitar o bloqueio de bens das facções no exterior e ampliar a cooperação internacional contra o crime organizado.
9: Uma vitória diplomática para o Brasil. Essa classificação vai ter um impacto principalmente na facilitação do congelamento dos ativos, ou seja, dos bens dessas organizações terroristas que muitas vezes são mantidas no exterior.
8: Já o presidente da Comissão de Relações Exteriores e Defesa Nacional, senador Nelsinho

0: Haddad, do PSD de Mato Grosso do Sul, afirmou que toda medida que ajude a melhorar a segurança pública será apoiada, mas defendeu que o Congresso discuta os limites da decisão para evitar interferência externa.
1: Ninguém aqui quer passar a mão em cima de cabeça de bandido. Agora, usar esse mecanismo para poder ferir a soberania nacional, isso nós não vamos também aceitar e não vamos admitir.
0: Nelsinho Tradi informou que pretende promover uma discussão sobre o assunto na Comissão de Relações Exteriores e Defesa Nacional e na Comissão Mista de Controle da Atividade de Inteligência. O tema já passou pelo Senado durante a análise do projeto Antifacção, que endurece o combate a organizações criminosas. Na ocasião, os senadores discutiram a tentativa de equiparar facções e milícias a organizações terroristas, mas a proposta não foi aprovada.
2: A partir de hoje, o conteúdo da Rádio Senado ganha um novo espaço para chegar ao público. Entrevistas, debates e as principais notícias produzidas pela emissora passam a estar disponíveis em uma playlist exclusiva no canal da TV Senado no YouTube.
3: Os internautas poderão acompanhar quadros do programa Conexão Senado e também do Jornal do Senado, exibido diariamente na Voz do Brasil. O repórter Rodrigo Rezende conta os detalhes.
4: Perdeu alguma entrevista do programa Conexão Senado ou quer indicar algum conteúdo do programa para um amigo? Ou quem sabe ouvir novamente com mais atenção o Jornal do Senado transmitido durante a Voz do Brasil. Agora você pode acessar esses e outros conteúdos da Rádio Senado em uma playlist exclusiva no canal do YouTube da TV Senado. Fernanda Nardelli, coordenadora de distribuição da Rádio Senado, ressalta que a presença da emissora no canal da TV Senado, que tem mais de 1,8 milhão de inscritos, é mais uma forma de disseminação de conteúdos do Senado para os cidadãos brasileiros, além de demonstrar a integração dos veículos de comunicação do Senado Federal.
5: Eu falo assim que é um jogo de ganha-ganha, né? A rádio vai ganhar em alcance, a TV vai ganhar na variedade de conteúdo e assim, o nosso principal objetivo, claro, o cidadão vai ganhar tendo mais acesso aí a outros programas, outros formatos.
4: Gesiel Carvalho, apresentador do programa Conexão Senado, destaca que a iniciativa de postagem dos cortes dos quadros e entrevistas no YouTube irá facilitar a vida do cidadão e contribuir com o compartilhamento dos materiais.
6: Facilita muito também a vida do ouvinte que quer espalhar o nosso conteúdo e até compartilhar o Conexão do Dia se ele perdeu alguma coisa.
4: Para acessar todo esse conteúdo, basta ir até youtube.com/TV Senado, clicar na guia Playlists e localizar Rádio Senado.
3: Edição de Paula Groba e trabalhos técnicos de João Lira, o Jornal do Senado fica por aqui. Acompanhe agora as notícias da Câmara dos Deputados. Boa noite.
2: Boa noite e até amanhã.

0: debate entre os deputados, discussão sobre redução da maioridade penal.
1: Projeto inclui tratamento do câncer infantil em cursos nas áreas de saúde.
0: Comissão aprova novas categorias de reserva de vaga em estacionamento.
1: Boa noite. Comissão aprova aumento do número de vagas de estacionamento reservadas para pessoas com deficiência e para idosos com mais de 80 anos. A repórter Daniele Lessa tem as informações.
2: A Comissão de Desenvolvimento Urbano da Câmara dos Deputados aprovou o projeto que amplia a reserva de vagas em estacionamentos para pessoas com deficiência e faz ajustes nas regras para vagas reservadas aos idosos. Atualmente, a legislação garante pelo menos 2% das vagas para veículos que transportem pessoas com deficiência e 5% para pessoas idosas, tanto em estacionamentos públicos quanto privados. Com a aprovação do projeto, o percentual para pessoas com deficiência passa para no mínimo 3% do total de vagas, respeitando as normas de acessibilidade, como espaço adequado para a circulação de cadeira de rodas. No caso das pessoas idosas, o texto mantém o percentual mínimo de 5% das vagas, mas cria uma regra específica para estacionamentos com mais de 100 vagas. Nesses casos, deverá haver pelo menos uma vaga exclusiva para pessoas com 80 anos ou mais, posicionada de forma a garantir maior comodidade. Para o relator da proposta, deputado Saulo Pedroso, do PSD de São Paulo, o aumento no número de vagas deve acontecer junto com o respeito às normas de acessibilidade, inclusive nos estacionamentos privados.
3: Não só nos

0: públicos, nos espaços privados também. Teve até uma certa resistência em relação aos empreendimentos privados, mas a gente precisa conscientizar todo mundo que eles precisam de uma atenção especial, né? Que é merecida, e que a possibilidade que a gente tem aí vagas disponíveis que atendam com qualidade, com um tamanho adequado dentro da norma, é fundamental para que o dia a dia das pessoas com deficiência seja um dia a dia comum como o nosso.
1: A proposta que aumenta o número de vagas de estacionamentos reservadas para pessoas com deficiência e para idosos com mais de 80 anos altera o Estatuto da Pessoa com Deficiência, o Estatuto da Pessoa Idosa e a Lei de Acessibilidade. E agora será analisada nas comissões de Viação e Transportes e de Constituição e Justiça. Da Rádio Câmara de Brasília, Daniele Lessa.
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3: Saúde.
1: Avança na Câmara projeto aprovado que inclui o tratamento do câncer infantil em conteúdo de cursos de saúde. Acompanhe na reportagem de Luiz Cláudio Canuto.
4: A Comissão de Educação aprovou o projeto que inclui a oncologia pediátrica como tema a ser tratado nas disciplinas dos cursos das áreas de saúde. A exigência seria incorporada à Política Nacional de Atenção à Oncologia Pediátrica. O projeto é do deputado Eduardo da Fonte, do PP de Pernambuco, e o texto foi aprovado com mudanças propostas pelo relator, deputado doutor Fernando Máximo, de Rondônia. Máximo explicou que a criação e a alteração do currículo dos cursos são atribuição do Conselho Nacional de Educação. Por isso, em vez de prever uma disciplina, o projeto trata o tema como conteúdo. Para ele, a mudança resolve o impedimento de mudar o currículo ao incluir a matéria como um tema transversal.
5: Nós sabemos que hoje o câncer infantil tem acometido milhões de crianças Brasil afora e tem levado à morte muitas delas, e um dos problemas sérios que nós temos é o diagnóstico tardio. Muitas das vezes, se a gente consegue diagnosticar numa fase mais preliminar o tumor, numa fase mais inicial, a gente acaba conseguindo tratar e curar totalmente a criança. Mas quando esse diagnóstico é feito tardiamente, infelizmente, às vezes tem metástase para outros órgãos, tem mais dificuldade de diagnosticar e de tratar.
4: Pelo texto aprovado, os cursos em funcionamento teriam prazo de 12 meses a partir da entrada em vigor da lei para adaptar os currículos. A proposta vai ser analisada em caráter conclusivo pela Comissão de Constituição e Justiça. Para virar lei, precisa ser aprovada pela Câmara e pelo Senado. Da Rádio Câmara de Brasília, Luiz Cláudio Canuto.
3: Segurança Pública.
6: Relator conclui a leitura de parecer que une propostas sobre a redução da maioridade penal. A repórter Silvia Munhato acompanhou a reunião da Comissão de Constituição e Justiça da Câmara, em que o tema foi discutido.
7: As três propostas de emenda à Constituição que reduzem a maioridade penal no Brasil de 18 para 16 anos avançaram na Comissão de Constituição e Justiça da Câmara. O relator, deputado Coronel Assis, concluiu a leitura do seu relatório favorável à mudança e foram concedidas vistas aos textos. Os pedidos de vistas pelos deputados permitem que as propostas sejam discutidas e votadas após duas sessões do plenário. Os deputados que se opõem à mudança tentaram barrar o avanço por meio de requerimento de retirada de pauta, mas ele foi rejeitado por 42 votos a 7. A deputada Talíria Petrone, do PSOL do Rio de Janeiro, diz que os adolescentes que cumprem medidas socioeducativas representam menos de 2% do total de pessoas cumprindo penas.
8: Quando nós olhamos os indicadores de reincidência no socioeducativo, eles estão em torno de 13%, aqueles que voltam a cometer infrações. Quando nós olhamos para o sistema prisional, que o Supremo já disse que é um estado inconstitucional de coisas, nós vemos que há uma reincidência de quase 50%.
7: Já o deputado Kleber Verde, do Maranhão, defendeu a redução da idade.
9: Até diante de vários crimes praticados no nosso país por adolescentes, infelizmente, delinquentes, que precisam entender que uma vez envolvidos em crime, ele vai pagar por isso. Ele não pode ficar impune.
7: O deputado Coronel Assis disse que as propostas sobre a redução da maioridade penal são admissíveis perante o regramento jurídico atual. Segundo ele, a Convenção da ONU dos Direitos da Criança veda a

0: apenas penas cruéis, degradantes, prisão perpétua ou morte para crimes cometidos por menores de 18 anos. Mas ele retirou de uma das propostas dispositivos que concediam às pessoas maiores de 16 anos direitos como de casar e celebrar contratos, além de tornar o voto obrigatório. O relatório se alinha à proposta feita pelo deputado Capitão Alden, do PL da Bahia, que fala em responsabilidade penal para maiores de 16 e até 18 anos, nas hipóteses de crimes hediondos e outros crimes graves, mas exige uma avaliação individualizada sobre a compreensão do jovem em relação ao crime cometido e assegura a separação entre jovens e adultos durante a execução da pena. Atualmente, jovens maiores de 16 anos que cometem infrações graves cumprem medidas socioeducativas de internação por no máximo 3 anos. Caso as propostas sejam aprovadas na CCJ, elas terão seu mérito analisado por uma comissão especial. Da Rádio Câmara de Brasília, Silvia Minhato.
1: Trabalho.
2: A Comissão de Trabalho da Câmara aprovou o retorno da assistência sindical obrigatória em rescisões de trabalho, alterando a reforma trabalhista. O texto ainda precisa ser avaliado por outras instâncias, como explica a repórter Emanuele Brasil.
3: A Comissão de Trabalho da Câmara dos Deputados aprovou proposta que retoma a obrigatoriedade da assistência sindical para validar a rescisão de contratos de trabalho de empregados com mais de 1 ano de serviço. A medida, que altera a consolidação das leis do trabalho, reverte uma das principais mudanças da reforma trabalhista de 2017, que havia tornado a homologação facultativa. O texto foi aprovado com mudanças sugeridas pelo relator, deputado Bongás, do PT do Rio Grande do Sul. O parecer restabelece que o instrumento de rescisão ou recibo de quitação só terá validade se firmado com a assistência do sindicato da categoria ou, na ausência deste, de uma autoridade do Ministério do Trabalho e Emprego, sem custos para o trabalhador. Segundo Bongás, a mudança visa corrigir um desequilíbrio na relação entre empregado e empregador no momento do término do contrato.
4: Quando a reforma trabalhista foi votada, eu votei contra, o sindicato foi afastado e o trabalhador ia com o patrão ou da RH, e aí quando o cálculo era feito, muitas vezes era lesado, roubava o direito do trabalhador. Naquele momento, o sindicato precisaria estar junto. E esse projeto, ele exatamente repõe a presença do sindicato na hora da rescisão. O sindicato tem os seus técnicos e os próprios sindicalistas sabem fazer esse cálculo corretamente para nenhum trabalhador ser lesado. E esta votação que nós fizemos, que eu pude ser o relator na Comissão do Trabalho, repõe este direito para o nosso trabalhador. Nenhum trabalhador pode ser lesado.
3: Entre as medidas, o texto estabelece a intervenção sindical prévia como um procedimento necessário para demissões sem justa causa, sejam elas individuais ou coletivas. A proposta também exige que a extinção do contrato por acordo entre empregado e empregador também seja homologada pelo sindicato ou pelo Ministério do Trabalho. Além disso, o texto determina que a cláusula de arbitragem em contratos de trabalhadores com remuneração superior a 2 vezes o teto do INSS só será válida se tiver assistência sindical. A proposta deverá ser votada agora pela Comissão de Constituição e Justiça e depois pelo plenário. Da Rádio Câmara de Brasília, Emanuele Brasil.
1: Agricultura.
5: A comissão aprova a proposta que apoia práticas sustentáveis na agricultura familiar. O repórter José Carlos Oliveira explica as medidas.
6: Duas comissões da Câmara dos Deputados aprovaram um projeto de lei que inclui incentivos a práticas sustentáveis de produção agropecuária na Lei da Agricultura Familiar, que está valendo desde 2006. Se virar em lei, os incentivos de crédito e o apoio às mulheres agricultoras passarão a constar formalmente da Política Nacional da Agricultura Familiar e Empreendimentos Familiares Rurais. Relator na Comissão de Agricultura, o deputado Enderson Pinto do Pará, explica algumas das práticas sustentáveis previstas no texto.
7: Para recuperação de pastos e solos, por exemplo, que cada vez mais trabalhar práticas sustentáveis que possam garantir o aumento da produtividade e redução aí nos desmatamentos e também recuperar as áreas degradadas, para nós é fundamental. O projeto ele traz 2 viés. O primeiro, para quem faz esse tipo de prática, ele incentiva ou doação financeira, como também acesso ao crédito com juros mais reduzido.
6: A proposta também foi aprovada na Comissão de Defesa dos Direitos da Mulher, sobretudo em relação às linhas especiais de crédito rural destinadas às agricultoras, como ressalta Enderson Pinto.
7: Ele traz algo mais diferenciado.

0: coisa para as mulheres rurais, ou seja, as mulheres que também vivem do setor agropecuário, terem acesso a um financiamento com juros ainda mais baixos, porque hoje, de forma geral, há sim essa discrepância ainda nessa questão da equidade, nesse tratamento entre os gêneros, e isso é uma preocupação.
1: O projeto de apoio a práticas sustentáveis na agricultura familiar já foi aprovado pelo Senado e depende

0: destinada a lixões em todo o país. Para incentivar a reciclagem e enfrentar esse problema, a Comissão de Desenvolvimento Urbano da Câmara dos Deputados aprovou uma proposta apresentada pela deputada Fernanda Pessoa, do Ceará. O projeto de lei cria o programa Recicla Clash, que prevê a concessão de um tipo de cashback ou crédito financeiro para pessoas que realizarem a reciclagem correta de resíduos sólidos. Esse valor poderá ser convertido em descontos nas contas de energia elétrica e de água. O projeto tem como objetivo reduzir o descarte irregular de materiais recicláveis no meio ambiente, promover a educação ambiental e estimular o consumo consciente. A iniciativa também busca fortalecer a participação de cooperativas e catadores de recicláveis, além de incentivar a economia circular. Segundo dados da Associação Brasileira de Resíduos e Meio Ambiente, do total de lixo produzido no país, cerca de 72 milhões de toneladas são coletadas diretamente nas residências. Para se ter uma dimensão desse volume, ele seria suficiente para cobrir aproximadamente 3.400 campos de futebol. De acordo com o texto do projeto, o funcionamento do programa começa com o cadastro do consumidor em uma plataforma digital vinculada à iniciativa. Nesse momento, a pessoa informa seus dados pessoais e associa as contas de água e de energia elétrica. Em seguida, os resíduos recicláveis devem ser levados aos pontos de coleta credenciados como cooperativas de reciclagem, ecopontos ou estabelecimentos parceiros. Na entrega, o material é pesado e registrado no sistema, gerando uma pontuação proporcional ao volume e ao tipo de resíduo reciclado. Essa pontuação acumulada é então convertida em crédito financeiro, garantindo descontos diretos nas contas de água e de luz. Após a regulamentação pelo governo federal, a gestão do programa ficará sob responsabilidade do Ministério do Meio Ambiente, em parceria com as Agências Nacionais de Energia Elétrica, a ANEEL, e de Águas e Saneamento Básico, a ANA. Para o relator da proposta, deputado Cobalcini, do MDB de Santa Catarina, a medida, que já é adotada em outros países, traz benefícios tanto para a população quanto para o meio ambiente.
1: Será importantíssimo para o Brasil, porque premia, né, quem recicla, vai receber um valor como prêmio, e premia o meio ambiente, porque nós daremos o destino correto para todo o lixo, especialmente o lixo reciclado.
0: O projeto, que busca ampliar a reciclagem correta por meio de descontos nas contas de água e luz, segue agora para análise na Comissão de Minas e Energia. Da Rádio Câmara de Brasília, Júlia Lopes.
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3: Educação.
4: Comissão aprova tratamento diferenciado para estudantes com mandatos em entidades representativas. A repórter Mônica Tati nos conta como serão as regras.
5: Universitário que exerce mandato em entidade estudantil poderá ter tratamento diferenciado na sua instituição de ensino. É o que prevê projeto em análise na Câmara dos Deputados, que estabelece métodos específicos para controle de rendimento e frequência dos estudantes que atuam em entidades representativas como a UNE, as Uniões Estaduais de Estudantes e os DCEs, os Diretórios Centrais dos Estudantes. O relator na Comissão de Educação da Câmara, o deputado Pedro Quizai, do PT de Santa Catarina, destaca a importância de garantir mecanismos que permitam que os estudantes possam conciliar seus estudos com a participação na política. Pedro Quizai explica que o projeto garante que os estudantes que compareçam a eventos oficiais, como assembleias ou congressos, possam recuperar as avaliações e o conteúdo das disciplinas em outro momento.
6: E não seja prejudicado, porque está exercendo o direito à cidadania, à organização estudantil e à defesa dos direitos dos estudantes. Isso é muito importante, porque reconhece, de um lado, a importância da escola, da educação, da sala de aula, da avaliação, mas ao mesmo tempo legitima e fomenta e apoia a organização estudantil, porque isso produz liderança e cidadania.
5: A proposta, que prevê tratamento diferenciado para os universitários que possuem mandato em entidade estudantil, ainda

0: ainda vai ser votado pela Comissão de Constituição e Justiça. Se for aprovado sem modificações, pode seguir direto para a sanção do presidente da República. Da Rádio Câmara de Brasília, Mônica Tati.
1: Termina agora o Jornal Câmara dos Deputados, produzido pela Rádio Câmara. O programa teve trabalhos técnicos de Wellington Teles e apresentação de Luciana Vieira e Tércia Guimarães. Boa noite para você.
2: Uma boa noite. Você fica agora com as notícias do Tribunal de Contas da União.
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4: 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Para o TCU, o cenário pode representar desperdício bilionário de recursos públicos. 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
3: 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Boa noite.

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1: Aviso de desligamento programado, Energisa. Pessoal, recado importante.